certo que tem algumas músicas que marcam aqueles momentos mais inesquecíveis. E a próxima balada pode ser uma delas. 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Até às duas.

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8: Olá, olá, bem-vindos. Está com a M80 de longe, a música da sua vida. E já tocou o despertador M80 para o último dia útil da semana. Espero que o passe bem e ao som da...
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Pesticida com o sol da Caparica, se for para a praia por estes dias, não vá nas horas de maior calor, porque as temperaturas estão muito altas com esta onda de calor que está a passar pelo nosso país. E conto nesta sexta-feira com aumento de nubosidade no interior durante a tarde e até a possibilidade de aguaceiros e trovoada, mas as temperaturas continuam a subir. E a cidade mais fresca hoje é Aveiro, com 26 de máxima, e a partir daí é sempre a subir. Viana do Castelo e Guarda 29, Bragança 30, Porto e Faro 31, Vila Real e Viseu 32, Setúbal 33, Leiria e Braga 34, Castelo Branco 35, Lisboa, Porto Alegre e Coimbra com 36 de máxima, e depois temos Santarém, Évora e Beja com 37 de máxima prevista para esta sexta-feira. Portanto, muito, muito calor. Se procurar a praia, tem que pensar em protetor solar, não é? Obrigatório. E se calhar é melhor, se tiver algum problema respiratório,

0: Just Like a Pill, Pink, na M80. Isto agora foi um bocadinho de relação, não disse Just Like a Pill. Eu sou a Sandra Ferreira, estou consigo até às 7 da manhã e quero agora partilhar consigo uma coisa que achei muito curiosa, que já pegou no Reino Unido e nos Estados Unidos. E pelos vistos aqui em Portugal também, que também há salas do género. Ora bem, o que é isto? Chama-se Rage Room. São espaços onde as pessoas entram equipadas com proteção para basicamente partirem a louça toda, para destruírem a louça, televisões velhas, impressoras, pequenos móveis. Há quem use isto para descarregar o stress do trabalho, fim de relações, cansaço acumulado, ou simplesmente para fazer uma experiência diferente com amigos. Em Portugal também já existem salas do género, aqui em Lisboa e também no Porto, portanto são assim espaços preparados para partir coisas em segurança. Ok? Claro que isto não substitui a terapia, mas, e nem resolve problemas de fundo, mas pode ser uma forma, assim, muito pontual de libertar a tensão. Eu gostava muito de participar e de fazer uma experiência destas. Acho que podia ser muito, muito curativo.
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nos Grammy de 1998. Depois focou-se mais nos bastidores e na produção de álbuns de outros artistas. Um trabalho que desenvolve até hoje. Há mais música na M80 com Meredith Brooks.

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3: E já é sexta-feira. Bom dia, o Despertador M80 já tocou e à sexta-feira traz sempre música mais animada para puxar assim pelo mood de fim de semana. Bom dia para si, eu sou Sandra Ferreira e ainda fico até às 7.
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Prepare-se para mais um dia de calor. A vaga de calor está aí e hoje a cidade mais fresca é Aveiro, com 26 de máxima, e a partir daí é sempre a aquecer. Temos Viana do Castelo e Guarda com 29 de máxima prevista, Bragança 30, Porto e Faro 31, Vila Real e Viseu 32, Setúbal 33, Leiria e Braga 34, Castelo Branco 35, Lisboa, Porto Alegre e Coimbra 36, e depois temos Santarém, Évora e Beja com 37 de máxima prevista. Atenção que também temos previsão de chuva e trovoada mais à tarde nas regiões do interior. É assim que estará hoje o dia, e no fim de semana não vai ser muito diferente disto. Vamos voltar à música, bem, e 7 músicas seguidas. Daqui a pouco Sabrina com Boys. Há também Madness, Tribalistas, Pet Shop Boys, o HF e os Teen Love Jezebel.

Jingle of Jezebel, para matar saudades. Bom dia, como é que está esse humor e esse nível de energia para enfrentar o último dia útil da semana? Não foi uma semana muito difícil, pois não, com feriado a meio. Eu habituava-me todas as semanas com feriado a meio. Ai, que delícia! Vamos lá ouvir a edição dos Macaquinhos no Sótão. Ontem foi assim.

0: A Ana tem assistido camarote com algum receio no olhar, que eu topo. À catadupa de livros sobre cultos e seitas que eu ando a ler.
1: Verdade, e estou muito de veras interessada e quero ler alguns.
0: Ando a ler muita coisa sobre isso. Oficialmente é pesquisa para um trabalho. Oficiosamente é porque eu amo um bom grupo de malucos. Adoro um bom grupo de malucos, adoro. Aliás, é um dos motivos pelos quais eu não tiro a carta de condução, porque os transportes públicos são uma reserva natural de malucos. E onde é que eu os ia ver? O Paulo foi para longe para estar a poucos metros de elefantes bebés. Eu vou para o 711 da Carris porque estou a poucos centímetros de pessoas que acham que são Jesus Cristo.
1: Ok.
0: A prova de que estou mesmo descompensadas daquela cabeça é que se eu achasse que era Jesus Cristo, nunca na vida que estava a apanhar um autocarro para ir trabalhar no meu 9 às 5. Amigos, eu sou Messias e não posso meter o dia. Está tudo maluco, tenho que ir trabalhar à mesma. Não. Eu neste momento sou uma grande especialista em seitas e por isso posso dizer com orgulho.
1: Ok.
0: E aqui está a história. Tirei com sucesso meu filho de uma seita.
1: Não.
0: Tirei. Verdade, fui lá buscá-lo. É verdade. João da Romana Carneiro, 8 anos, já não faz parte da grande ordem da caderneta do Mundial.
1: Não acredito.
0: Não faz. Mãe Coragem foi lá. Mãe Coragem resgatou.
1: Como é que Mãe Coragem conseguiu?
0: Fui buscar o meu filho às garras da Panini e disse, a criança é minha. Devolvam-me. Contexto. Eu já fiz muitas coleções do Euro e do Mundial. Gosto muito das coleções de cromos. Já fiz umas sozinha, fiz outras coisas um com o Jorge. Já fizemos algumas lá em casa aos três. O Jorge, aliás, é um ninja, consegue sempre completar as casadetas todas. Mas nós tínhamos decidido não fazer esta deste Mundial em particular. Mas, porque não me apetece dar dinheiro à FIFA, porque são demasiados cromos, porque o preço por cromos está ao nível de um coração prensado no aeroporto. E tendo em conta tudo isto, nós achámos este ano não fazemos. Mas vai que aconteceu o quê? Algo que vários pais sabem e revêem.
1: Tiveram a entregar à porta das escolas.
0: Exatamente, andaram a distribuir a caderneta na escola dele. E ele vai para casa e diz, olha que fixe. O adorável fedejo com a casa convertida, lá está, com as seitas. Eu preferia que lhe tivessem dado na escola crack ou criptomoeda, mas deram-lhe este investimento mais desastroso ainda. Que são cadernetas de cromos do Mundial. É que são 980 cromos ao todo. É que além dos jogadores de cada seleção, e se há muitas seleções este ano, há a palha, que há sempre em todos. Fotos dos estádios, imagens da bola de futebol, o símbolo da Panini, os azulejos dos balneários, as chandes ruídas pelo fotógrafo durante as sessões, as criancinhas que cozeram a bola, toda a gente tem direito a fotos com cromos para encher. E tendo em conta que este ano há tantas equipas que o grande desafio já era não conseguir ir ao Mundial, um beijinho Itália, parece-me excessivo que ainda haja mais cromos para além das seleções. É muito cromo, 980.
1: E depois as douradas especial, e as prateadas e não sei o que assim.
0: A verdade também, eu não sou assim tão má, o João não liga assim tanto a futebol. Ele não sabe ao certo quem é que são os senhores dos cromos. Podiam ter posto fotografias dos membros do grupo folclórico de Santa Maria de Cabril. Ele não ia saber. Não ia saber que aquele senhor não joga a bola com a sua pancinha. Ele só se interessa, e essa era a grande coisa dele para querer fazer a caderneta, pela parte dos países.
1: Ok.
0: Aliás, o ideal para ele era, não sei se lembras, houve uma mítica caderneta nos anos 90 de bandeiras.
1: Pois houve.
0: Que, se não
1: pois
0: me engano, houve. Eu andei à procura dela online e não encontrei, se não me engano, tinha o Sonic na capa.
1: Isso já, já não te consigo garantir.
0: Mas
1: não.
0: Havia a coleção das bandeiras. Isso é que tinha sido perfeito para o meu filho. Agora os jogadores, chegamos a ver, ele não sabe quem é que eles são. E por isso, nós sentámos o João, explicámos todas as coisas que é possível fazer com o dinheiro que custa a caderneta. No fundo, armámos em Pedro Anderson e fizemos um pequeno episódio direcionado do Contas Poupança. Como estás a ver, um investimento. Só que em vez de meter o dinheiro num PPR, metemos o dinheiro no idoso marido. Pronto, foi outro tipo de... E com isso, portanto, garanti que estou a passar os meus fins de semana a fazer o quê? O que me apetece, em vez de estar enfiada, como já estive antes, em sessões de trocas de centros comerciais, a descobrir se alguém tem o Rustam Assurmatov do Uzbequistão. Livrei-me, não tenho, salvei-o. Estou tão contente.
1: Já eu não posso ter o mesmo. Eu livrei-me disto e livrei-me muito bem. Estou bem contente. Esta edição dos Macaquinhos no Sótão e as outras todas fica disponível no site da rádio e também no Rail. 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
1: Olá, muito bom dia, são 7 da manhã, já é sexta-feira.
2: Yeah.
1: Vamos começar, é mesmo, e vamos começar esta nossa manhã a atualizar a informação, e é com o nosso Miguel Aia que o fazemos, e falamos da prestação social única.
3: Bom dia, o Parlamento debate hoje a autorização legislativa proposta pelo Governo para criar a prestação social única. Chega e PSD acordaram ontem a descida do diploma à especialidade sem votação durante um encontro entre André Ventura e Luís Montenegro. O Primeiro-Ministro admitiu que mesmo sem um acordo nesta matéria, há posições em comum.
4: Concluímos que há um caminho a percorrer ainda para haver a viabilização da prestação social única, com todo o alcance que isso transporta do ponto de vista da simplificação, do ponto de vista do apoio social, de não deixar ninguém para trás, e também da moralização dos apoios para que haja menos fraude.
3: A proposta do Governo para a criação da prestação social única junta 13 apoios sociais. Foi dominado ontem à noite o incêndio em Terras de Boro, no distrito de Braga. O fogo estava a destruir mato de desde quarta-feira à noite e não causou vítimas. Cerca de 140 operacionais continuam no terreno a garantir a fase de rescaldo. E o combate aos fogos este verão pode ser ainda mais difícil devido às tempestades do início do ano. O alerta é do coordenador do Comando Integrado de Prevenção e Operações e serve sobretudo para a região centro. O comandante Elísio Oliveira diz que são muitas as árvores caídas nas florestas e há ainda muito trabalho a fazer.
5: O material lenhoso da área atingida aqui pela tempestade é de cerca de 2 milhões de metros cúbicos. É muito. Demorará anos a remover toda esta madeira. E nesse sentido, há um trabalho enorme que tem que ser feito e ele continua a ser feito diariamente. A partir de 1 de julho teremos aqui um período mais complexo, mas estes próximos dias serão importantíssimos também, com o aumento da temperatura, o aumento do perigo de incêndio rural, com equipas preparadas para intervir.
3: Hoje o risco de incêndio volta a ser grande devido ao tempo quente, por isso mesmo todo o país está sob aviso amarelo. O presidente dos Estados Unidos anuncia que chegou a um ótimo acordo de paz com o Irão. Donald Trump diz que poderá ser assinado já este fim de semana na Europa.
6: We just made a great settlement of the war with Iran, subject to finalization of documents. We should get done over the next few days. Probably have a signing maybe in Europe.
3: Anúncio depois de ter suspendido os ataques ao Irão previstos para a última noite. O Mundial de Futebol arrancou com uma vitória do México sobre a África do Sul por 2-0. Já durante a madrugada, a Coreia do Sul venceu a Chequia por 2-1, também em jogo do Grupo A. O próximo jogo é mais logo às 8 da noite, entre Canadá e Bósnia-Herzegovina, a contar para o Grupo B.
1: Obrigada, Miguel. De volta às 7h30. Até lá, estas e outras notícias em m80.pt. Nós vamos espreitar o trânsito ainda, o tempo, como é óbvio, e vamos espreitar sim também o fim de semana, e já temos Madonna para ouvir.
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1: Sete horas e sete minutos, vamos desde já abrir a porta à nossa Cláudia Capela. Pode entrar, Cláudia. Olá, bom dia.
2: Bom dia, muito bom dia.
1: Bem disposta?
2: Sim, sim, estou bem disposta e em relação ao trânsito tenho já algumas informações importantes aqui a revelar, é verdade. Começamos amanhã de novo, tal como amanhã de ontem, com a informação de um acidente em Alcácer do Sal, no IC1, desta vez ao quilómetro 550, na zona de Palma, entre a Maratona Teca e Alcácer do Sal, e é um acidente que está no local a condicionar a circulação. Também já recebemos esta manhã a informação de um outro acidente no distrito de Setúbal, em Cajados, na Estrada Nacional 10, na ligação da Marateca em direção a Setúbal. Para a ponte 25 de Abril, por enquanto, só mais trânsito na subida de Almada, a zona de Almada, acesso à Praça das Portagens, mas há também uma informação importante para quem está no IC20, via rápida da Caparica. O trânsito hoje condicionado no sentido Almada-Costa, na zona de aproximação ao nó da Sobreda, Monte Caparica, o nó do hospital. O trânsito tem estado a ser desviado precisamente nesta saída, neste sentido, em direção à costa. Há também, na sequência de trabalhos, dificuldades em Vila Franca de Xira, na Autoestrada do Norte, em direção a Lisboa. O trânsito está agora mais condicionado, a seguir à Castanheira do Ribatejo, a zona de Vila Franca, até à passagem pelo local dos trabalhos, com redução de vias ao quilómetro 23, também no sentido inverso. O maior abrandamento à passagem por este local. Recebemos também há pouco um alerta importante na zona entre Aveiras e o Carregado, de repentamento de um pneu e destroços de pneu nas vias, na zona a seguir, a área de serviço de Aveiras circula com a máxima prudência. Cenário mais tranquilo na área do Porto, por enquanto só com a resistência habitual na saída para Francos, no sentido da Rábida Freixo, mas acabo de receber a informação agora de acidente entre Mira e Tocha, na A17, ao quilómetro 85.
1: Obrigada, Cláudia. Às 7h30 voltamos a fazer um ponto de situação. Até já. Seguimos para o tempo. Hoje o calor continua, com céu pouco nublado, mas com mais nuvens durante a tarde no centro e sul do país, onde até podem surgir aguaceiros e trovoada. No que diz respeito ao vento, vai soprar fraco. Vamos às temperaturas então. Ponta Delgada vai chegar aos 22 graus, Funchal 23, Sagres 27, Guarda 30, Faro 31, Viana do Castelo 33, Bragança, Viseu e Aveiro 34, Vila Real, Porto, Leiria e Sines 35, Coimbra, Porto Alegre, Castelo Branco, Lisboa e Setúbal 37, Braga e Santarém 38, Beja 39, a cidade mais quente hoje com 40 graus de máxima será Évora. Escusado será dizer que haverá alguns cuidados a ter em conta, principalmente crianças, idosos, por isso sim, vai ser um dia onde teremos de estar todos bastante atentos. 7 horas e 10 minutos, seja bem-vindo às manhãs da M80, que são uma oferta by Europa, o seu banco de confiança. 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Atenção que hoje à noite, em alguns pontos do país, vai acontecer o quê? Santos populares, o Santo António. E é sobre isso que vamos falar daqui a pouco. Para já, estou a sentir e sei que é música que quer. Vamos a isso. Like a Prayer, Madonna. A começar deste lado tem Ana Moreira. Segunda-feira o nosso Paulo Fernandes já está de regresso e estamos todos muito, muito contentes. Estamos cheios de saudades dele. Tenho a certeza que desse lado também. Boas notícias. Então o nosso Paulo Fernandes já regressa na segunda-feira. Agora então, Madonna.

0: esta Madonna com Like a Prayer nas manhãs da M80, são 7:16. Hoje vamos falar sobre santos populares. Em alguns pontos do país hoje vai-se viver o Santo António, não é? E estas músicas vão todas por todo o lado ecoar. A Camila juntou-se a nós, a nossa produtora master, porque o Santo António, e agora com as redes sociais dá muito para perceber, porque os estrangeiros passam por cá, eles acabam por entrar no nosso algoritmo, porque, regra geral, estão a falar bem de nós, então está tudo maluco, porque não estavam à espera de vir, alguns sim, propositadamente, mas a junho, neste caso, vou falar especificamente de Lisboa, mas há tantos outros que vivem o Santo António, e que estão maravilhados, que tipo, meu Deus, o que é que se passa nesta cidade durante o mês de junho?
1: O meu TikTok hoje em dia é só estrangeiros que estão cá a estudar em Portugal. Sim. Normalmente vivem ali na zona da Baixa e ficam estupefactos por verem o que é que está. Eles não percebem nada do que
0: não
1: está
0: percebem. E é toda uma, sei lá, uma coabitação muito específica. São as sardinhas, é a coisa mais popular.
1: Bem, uma experiência mais cultural impossível.
0: Impossível e que também transversal, não é? Porque chega a todos os estratos sociais, a toda a gente. Acho que os santos populares são sobretudo democráticos e acho que nos tempos atuais estes bálsamos de Portugalidade parece que estamos sequiosos disso, não é? Então, não podíamos deixar isto passar ao lado. Eu escolhi esta porque é a minha favorita dos santos populares.
1: Eu também adoro.
0: Bom, costuma ser o meu spot ali, carnido ou então alfama num dia bom, mas toda a ser. Ou a Bica, também houve alturas em que parava na Bica.
1: Cantinho do Chico, a Vila Aberta, houve Campolide. Está muita escolha.
0: Atenção, abrimos a porta também para as outras localidades que celebram o Santo António, por isso é enviar um audiozinho, explicar-nos como é que se vive o Santo António por aí. Queremos essas histórias, mas não só, queremos também as histórias, sei lá, mais sinistras. O que é que os santos populares viram e que gostaria que tivessem ficado escondidos?
1: Se as pedras da calçada falassem,
0: acredito. Eu posso avançar já.
1: Avança.
0: Eu lembro-me que uma vez dormi num banco de
1: jardim?
0: Não, paragem de autocarro.
1: Ah,
0: ao final do dia. Já o sol estava a raiar e não havia transportes para lá nenhum, não havia táxis.
1: Teve que pernoitar ali, não é?
0: Teve que ser. Eu e mais uns amigos ficamos encostados uns aos outros, porque o cansaço já era tanto, não é?
1: Já não dava para mais.
0: Cansaço. Então, e quando acordamos, tipo, alto, que já são quase 8 da manhã, quando o sol bateu mesmo nos olhos. Portanto, isso era uma coisa que costumava acontecer nos santos populares.
1: Ficaram a fazer de monumento, também não é mau.
0: Exatamente, faz parte. Tu, Camila, tens alguma história para partilhar connosco mais cabeluda?
1: Olha, a história assim mais caricata que eu tenho é, pronto, sabes que santos populares promovem que as pessoas façam...
0: já sei.
1: Como é que eu dizer isto de forma delicada? Podes dizer tu, para eu não ficar mal.
0: Ah, não, fico eu e tu, ok.
1: É que tu tens mais anos disto, sabes, fazer estas coisas com mais delicadeza.
0: Quando nós bebemos demais e precisamos de ir à casa
1: libertar.
0: De banho. Exatamente.
1: Pronto.
0: É preciso ir à casa
1: de banho. Às vezes nós chegamos a tempo à casa de banho, temos de ficar ali no caminho, não é?
0: É triste, mas muitas pessoas...
1: Eu, por acaso, até sou contra, e esta história...
0: Como não, não é, Camila?
1: Pronto, eu sou contra, eu não gosto, eu evito. Mas esta minha amiga precisava mesmo de fazer xixi, pronto, e acabou por fazer ali num beco, na graça. Quando eu estou a segurar o casaco para a proteger, para
0: a tua amiga
1: ver,
0: ser miliante, sim.
1: Exatamente. Quando eu olho para cima, vejo um balde de água fria a vir até mim.
0: Esquece. Palmas para a Senhora da Graça!
1: Esquece. Eu já levei com um balde de água fria à pala desta brincadeira, percebes? Fiquei o resto da noite, é que isto ainda foi no início da noite, fiquei o resto da noite encharcada, a minha amiga igual.
0: A tua amiga mereceu,
1: e eu,
0: caríssima.
1: Contra, levei por cima, percebes?
0: E tu, enquanto testemunha.
1: Olha, foi mesmo. Se eu já achava mal, eu agora ainda acho pior. Nunca mais. Foi remédio.
0: Queremos então aquela história, aquela figurinha triste ou o Santo António que mais gostou de celebrar. Queremos tudo. Hoje vamos fazer a festa em torno dos santos populares. E não se põe ketchup na sardinha. Há vídeos de turistada a pôr... Eu que não gosto de sardinha, fico impressionada.
1: Aniquilar a gastronomia portuguesa.
0: Completamente. Não se faz. Portanto, ficamos a aguardar. 910-25-80-81. Queremos a sua história sinistra de santos populares. Ou não sinistra. A sua experiência, ponto. Todas elas são válidas. Agora, Amor Eletro.

0: 7:24, seja bem-vindo às manhãs da M80, por cá temos sempre as músicas da sua vida e não tarda nada, vai ouvir uma que se calhar já não houve algum tempo, Spandau Ballet, Fight for Ourselves. Estamos a falar estamos a falar de Santo António, santos populares, portanto conte-nos o que é que acha de especial, o que é que gosta mais no Santo António, ou então alguma história que queira partilhar connosco. Por exemplo, a Paula enviou um WhatsApp a dizer que sim, que é verdade, viu um turista a pôr maionese na sardinha e até hoje ainda não ultrapassou o trauma. O pior é que às vezes é maionese e ketchup e mostarda, toda uma experiência que nós portugueses ficamos tipo a olhar de lado e socorro. Depois está toda uma dinâmica, não é? Sardinha no pão, é permitido que não seja no pão, sei lá, todos nós temos o nosso código de honra no que diz respeito ao Santo António, aos santos populares, e é isso que queremos. 910 25 80 81. O Bernardo tem uma história para nos contar.
1: Como todos sabemos, quem vem cansado dos santos
0: é cansado.
1: Há mistura de cerveja e muitos comes e saladas mistas, e entrei no comboio da linha de Sintra para sair em Montabrão e fui a Sintra e acordei com o revisor a acordar-me a dizer que era a estação final e que à vinda para Lisboa não parava porque eram transportes excepcionais. Então tive que voltar a Lisboa e voltar a fazer outra vez a linha de Sintra até à minha paragem. Contudo, imaginem o cenário. Eu a dormir, assim, alcoolicamente bem disposto,
0: sim,
1: com uma sardinha da Sagres de chapéu enfiada na cabeça.
0: Ai,
1: a carteira na mão e o telemóvel na outra. Depois digam que a linha de Sintra não é segura.
0: Oh, Bernardo, obrigada pela partilha. Eu agora, a partir do momento em que falou daquela sardinha em versão chapéu, eu consegui imaginar o Bernardo deitado no comboio a ir a vir. Obrigada pela história. Venha-nos contar o que é para si especial nos santos populares, no Santo António, o que é de diferente de tudo o que já experienciamos na vida, uma história mais divertida ou não, como esta do Bernardo. Estamos com linha aberta, 910 25 80 81. Agora o prometido, Spandau Ballet.

0: muito tempo não ouvia isto. Spandau Ballet, Fight for Ourselves, nas manhãs da M80. Daqui a pouco já vamos ouvir as notícias com Miguel Aia. É daqui a pouco mais de 30 segundos.
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0: Não tenho o Paulo Fernandes porque está de férias, apesar de regressar na segunda-feira, mas tenho o Miguel Aia com as notícias, portanto está tudo certo.
3: É quase igual.
0: Vamos então começar as notícias em destaque. O tempo hoje que vai estar muito quente. Já está, por esta altura.
4: Exatamente, de tal forma que todo o país está hoje sob aviso amarelo. As temperaturas podem atingir os 40 graus no Alentejo, como prevê a meteorologista Madalena Rodrigues.
5: Pois os valores mais altos são sempre na parte mais interior, mas hoje temos aqui, por exemplo, para Lisboa 37, ou Porto 35, será mais, portanto, a região sul e o Val do Tejo com temperaturas mais elevadas, por exemplo, 38 para Santarém e temos aqui 40 para Évora, 39 para Veja. Portanto, os valores mais elevados será, portanto, ali na parte mais interior do Alentejo e no Val do Tejo.
4: Mais de 160 concelhos de todos os distritos do continente, exceto Viana do Castelo, apresentam hoje perigo o máximo de incêndio rural. O Irão diz que não chegou a qualquer conclusão sobre um acordo com os Estados Unidos. A diplomacia iraniana diz que mantém linhas vermelhas e contraria desta forma a posição de Donald Trump. O líder norte-americano tinha anunciado um acordo de paz com o Irão a ser assinado este fim de semana na Europa.
6: We just made a great settlement of the war with Iran, subject to finalization of documents. We should get done over the next few days. Probably have a signing maybe in Europe.
4: Anunciou depois de ter suspendido os ataques ao Irão previstos para a última noite. O metro de Lisboa vai funcionar até às 3 da manhã na próxima noite. O objetivo é responder ao aumento significativo da procura na noite de Santo António. Também a CP vai ter comboios a circular durante a madrugada para Sintra, Cascais e Azambuja. Várias zonas de Lisboa vão ter o trânsito cortado ou condicionado. A Avenida da Liberdade vai ter mesmo o trânsito cortado entre as 6 da tarde e a madrugada.
0: Ainda bem que falas sobre o assunto, porque é isso que nós estamos a falar aqui nas manhãs da M80. Tu, alguma história em modo Santo António?
4: Olha, Ana, sou muito certinho nestas coisas.
0: Gostas de fugir à confusão?
4: Gosto de fugir, mas às vezes lá vou parar.
0: É assim.
4: Cedo à pressão dos meus amigos e lá vou parar. Pronto.
0: Ok. Por exemplo, a Gabriela enviou-nos uma mensagem a dizer: estou há 30 anos em Lisboa e nunca fui aos Santos Populares.
4: Está
0: só
4: mal.
0: Só pensar em ir para aquela confusão continua a não dar qualquer vontade de ir. É coisa que dispenso de bom guarda, de bom grado. E é verdade, tipo, cada um tem os seus, não é? Os seus motivos
4: é
0: e as suas bússolas também, para onde é que quer ir e do que quer fugir.
4: Sem dúvida. Mas
0: é
4: até
0: legítimo.
4: Até para fugir às grandes confusões, até têm surgido outros arraiais. Fora daquelas zonas tradicionais como Alfama, e até tenho ido, fui até aqui há dias a Campolide, por exemplo, que é uma zona mais fora daquelas zonas tradicionais, e acho que pode ser uma boa opção também.
0: Sim, mas Campolide também sempre teve essa. Cada bairro, Carnide também é muito
4: exatamente,
0: bom.
4: Exatamente, muito bom, também gosto muito.
0: Por isso é só aceitar que estamos em festa.
4: Exatamente, e é bom.
0: E ter um pouco de tolerância também. Obrigada, Miguel. Seguimos agora para a nossa Cláudia Capela, toda ela. Eu imagino a Cláudia Capela a dançar como se não houvesse mais um amanhã no Santo António.
4: Estou com aquela sua voz muito.
0: Não é? Ela vai ao bar. Ela vai lá às barraquinhas e eu quero uma sardinha.
7: Isso é verdade.
4: Exatamente.
0: A voz
4: a
0: dela.
4: Fila está condicionada.
0: Ai, bem, Miguel. Bem. Sim, senhor.
7: Aí está,
0: palmas,
7: não é?
0: Muito bem.
7: Nossa, Laia. Sempre a brilhar. Este jovem.
0: Mas é ou não é? Gostas de Santos Populares, minha querida?
7: Gosto da sardinha assada, gosto do manjerico. De vez em quando gosto de ver assim na televisão as marchas, mas não sou assim adepta para ir para a avenida e por aí além.
0: Olha, não. Nós sabes que hoje, logo pela fresquinha, manhã, o Ricardo Gonçalves, depois de ouvir-te dizer o trânsito, disse assim: olá Ana, eu sou o Ricardo, só queria dizer que a Cláudia Capela deveria comentar o programa dos animais ao fim de semana e também narrar os desenhos animados dos garotos. Tenho uma voz muito calma, acolhedora e reconfortante. Boa sexta-feira e bom fim de semana. Foi, mensagem do Ricardo.
7: Um grande beijinho para o Ricardo, muito obrigada.
0: Oh, e ela disse assim: ai,
7: Bem, vamos a isto,
0: vamos ao trânsito.
7: Sim, vamos às más notícias. Um acidente na cidade do Porto, ainda não tenho muitos detalhes, na zona do Amial, no sentido Freixo a Rábida, na via de cintura interna, já está a deixar o trânsito mais demorado a partir principalmente do nó da A3, mas para chegar à A3 também já vai encontrar lentidão na zona do Estádio do Dragão, passagem pelo mercado abastecedor, é a situação mais complicada. No lado inverso da VCI já começa a ficar mais lento entre o tabuleiro da Ponta à Rábida e Bessa Leite em direção a Francos, mas também já há resistência para chegar à Rábida na zona de Coimbrões Canidelo, com a informação de uma viatura avariada na A4 ao quilómetro 17 no sentido Porto Amarante, é entre Valongo e Campo, a via direita e obstruída. Na zona centro esta manhã, informação de acidente Mira, Marinha Grande na A17, neste sentido um acidente ao quilómetro 85, é na zona entre Mira e a saída para a Tocha. Na área da Grande Lisboa tem estado mais condicionado na zona dos trabalhos em Vila Franca de Xira, agora principalmente no sentido sul-norte, a seguir a Alverca, zona do Sobralinho, para repor a circulação ao quilómetro 23 em duas vias, porque esteve só a funcionar numa via. O trânsito está agora mais lento em direção à zona dos trabalhos, no sentido inverso também, abrandamento ainda no local. Para a ponte 25 de Abril, só resistência na Baixa de Almada e o trânsito mais compacto no IC19 em Queluz e depois na chegada a Pinamanique.
0: Muito obrigada, Cláudia. Até já. Voltamos a falar dentro de meia hora. Para já. Para já vamos falar sobre o tempo. Hoje, dia quente e com sol, embora com aumento de nuvens da parte da tarde no interior do país, sobretudo no centro e sul, ainda com a possibilidade de aguaceiros e trovoada, vento fraco, pelo menos essa parte fica garantida, como o Miguel já falou, há temperaturas muito, mas mesmo muito, muito altas. Vamos a elas e começamos por aí. Évora, 40 graus de máxima, Beja, 39, Braga e Santarém, 38, Coimbra, Porto Alegre, Castelo Branco, Lisboa e Setúbal, 37, Vila Real, Porto, Leiria e Sines, 35, Bragança, Viseu e Aveiro, 34 de máxima, Viana do Castelo vai chegar aos 33, Faro aos 31, Guarda 30, Sagres 27, Porto Santo e Funchal 23 de máxima, Ponta Delgada vai chegar aos 22 graus. Está bastante quente, sobretudo no interior, centro e sul. No ar, olá, muito bom dia. São 7 horas e cerca de 40 minutos, ou seja, faltam 20 minutos para as 8 da manhã. Nada de atrasos. Hoje, véspera de noite de Santo António, Santos Populares, há sempre coisas a acontecer. De certeza que já outras tantas já lhe aconteceram. Por exemplo, temos aqui uma mensagem da Luísa que diz assim: a minha avó dizia que já não tinha idade para festas. Naquele ano levei ao Santo António, resultado, dançou até às 4 da manhã, a dada altura perdeu a bengala e ainda foi ela que me arrastou para casa. Luísa, isso é bonito, levar os avós para a fiesta. Depois, o Francisco, que também contou uma história muito romântica. Olá, uma vez fui ao Santo António sem conhecer ninguém e acabei a dividir uma sardinha com uma desconhecida porque não havia mais pratos. Hoje estamos casados há 7 anos e ainda discutimos quem comeu mais naquela noite. Que bonito, viva o amor, viva o amorzinho. Sobre sardinhas, alô Carmen.
3: Olá Ana, olá, é uma tenta, é Carmen. Bem, sardinha. Eu gosto de comer no pão, com aquele pingo dela a cair no pão e depois comer o pão com aquele sabor é maravilhoso. E também gosto de comer a sardinha com batata cozida, mas com pele, salada e pimentos assados.
0: Tem que ser,
3: não é? Ai, é tão bom, tão bom, tão bom. E é nosso, muito nosso. Um grande beijinho a vocês.
0: Obrigada, Carmen. É isso, é nosso, é muito nosso. Eu não gosto de sardinha, mas se não houver cheiro a sardinha grelhada, não é junho, não é? Não é junho, não é julho. E claro, o pimento ali também, pimento assado, faz parte. Atenção que queremos ouvir muito a sua história. 910-25-80-81. 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Regressamos à música agora com Prefab Sprouts, The King of Rock and Roll. E toca assim.

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3: Ao José, entrou e disse, oh, amiga, por favor.
4: Bom dia, M80. Quem quiser que eu caia de Évora. Eu sempre me diverti muito no Santo António em Lisboa, porque tive muitos anos a morar em Lisboa.
3: Sim.
4: Mas há uma coisa que eu testo no Santo António.
3: Que é?
4: É as sardinhas e o cheiro a sardinhas. Não posso com elas.
3: José entrou a matar. E a Bárbara?
5: Bom dia, M80.
3: Olá.
5: Sardinhas não. Sardinhas não. Mas pimento sim, por favor. Beijinhos, bom dia.
3: Gostei. Foi curta, concisa, muito bem. Depois vem a Carla a limpar isto.
6: Bom dia. Daqui fala a Carla de Setúbal. E o que é que uma pessoa de Setúbal pode dizer sobre as sardinhas? Que é só o melhor peixe do mundo. Em cima de uma bela fatia de pão, uma bela salada de alface, tomate e pimentos assados. É qualquer coisa do outro mundo. Viva Setúbal, viva as sardinhas, tenham um bom dia de trabalho. Beijinhos.
3: Obrigada, Carla. Um beijinho e viva Setúbal. Tem toda a razão. Daqui a pouco já regressamos à música. 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Já a seguir então, temos mais sardinhada, temos mais Santos Populares, temos pois e música.
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4: O nosso Paulo Fernandes, que estará de regresso na segunda-feira. Yay! Seja bem-vindo às manhãs da M80. 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Estamos a falar de Santo António e agora temos uma história do amorzinho, acho eu, António.
5: Ora então, o Santo António, as boas recordações que me traz são que faz precisamente hoje 17 anos que eu e a minha esposa começámos a namorar.
4: Oh, fofo.
5: E também faz precisamente hoje 16 anos que estamos casados.
4: Muito bem.
5: Um bom dia para todos e um bom Santo António.
4: Obrigada, António. Por acaso, os meus pais fizeram anos de casado no dia 10 e vieram a Lisboa na altura, portanto, também o Santo António pode ser algo bem romântico. Tenho a certeza que muitos namoros começaram no Santo António. Também temos as outras experiências que é no dia seguinte. Ai meu Deus, por como é que foi possível? Agora, Nick Kershaw.

0: Ora, muito bom dia, são 8 horas, está na altura de atualizarmos a informação. O risco de incêndio é hoje máximo. Vamos então às notícias com Miguel Aia.
1: É máximo em mais de 160 concelhos de todos os distritos do continente, à exceção de Viana do Castelo. Todo o país está sob aviso amarelo, uma situação que se vai manter em quase todos os distritos até amanhã, devido ao tempo quente. A previsão é da meteorologista Madalena Rodrigues.
2: Vai vigorar em todo o país, praticamente, à exceção de Faro, até dia 13. No dia 14 ainda pode haver um distrito outro que ainda possa continuar em aviso amarelo, mas se for, será apenas algum distrito do interior. Faro, portanto, está até hoje e será sempre mais na parte mais interior do distrito em relação às temperaturas.
1: As temperaturas hoje podem atingir os 40 graus no Alentejo. O Parlamento debate hoje a autorização legislativa proposta pelo Governo para a criação da prestação social única. Chega e PSD acordaram ontem a descida do diploma à especialidade sem votação durante um encontro entre André Ventura e Luís Montenegro. O Primeiro-Ministro admitiu que mesmo sem um acordo nesta matéria há posições em comum.
3: Concluímos que há um caminho a percorrer ainda para haver a viabilização da prestação social única, com todo o alcance que isso transporta do ponto de vista da simplificação, do ponto de vista do apoio social, de não deixar ninguém para trás e também da moralização dos apoios para que haja menos fraude.
1: A proposta do Governo para a criação da prestação social única junta 13 apoios sociais. O metro de Lisboa vai funcionar até às 3 da manhã, na próxima noite. O objetivo é responder ao aumento significativo da procura na noite de Santo António. Também a CP vai ter comboios a circular durante a madrugada para Sintra, Cascais e Azambuja. Várias zonas de Lisboa vão ter o trânsito cortado ou condicionado. A Avenida da Liberdade vai ter mesmo o trânsito cortado entre as 6 da tarde e a madrugada. O Irão diz que não chegou a qualquer conclusão sobre um acordo com os Estados Unidos. A diplomacia iraniana diz que mantém linhas vermelhas e contraria desta forma a posição de Donald Trump. O líder norte-americano tinha anunciado um acordo de paz com o Irã a ser assinado este fim de semana na Europa.
4: We just made a great settlement of the war with Iran, subject to finalization of documents. We should get done over the next few days. Probably have a signing maybe in Europe.
1: Anunciou depois de ter suspendido os ataques ao Irão previstos para a última noite. O Mundial de Futebol arrancou com uma vitória do México sobre a África do Sul por 2-0. Já durante a madrugada, a Coreia do Sul venceu a Chequia por 2-1, também em jogo do Grupo A. O próximo jogo é mais logo, às 8 da noite, entre o Canadá e a Bósnia-Herzegovina, a contar para o Grupo B.
0: Obrigada, Miguel. Às 8h30 estarás de regresso. Estas e outras notícias já sabem onde encontra m80.pt. Vamos espreitar o trânsito e o tempo e já temos assim um cheirinho, um vislumbre a seresta de trás para a frente. Fico por aí.
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10: 8 horas e 8 minutos. Vamos perguntar à nossa Cláudia Capela como é que está o trânsito nesta altura.
11: Continua difícil na cidade do Porto, na via de cintura interna Freixo Arrábida, a partir do final do tabuleiro da Ponte Freixo e até ao viaduto do Amial, onde há acidente em resolução com a ocupação da via direita, a afetar também mais o acesso não só da Avenida Fernão Magalhães, Nó das Antas, mas também o final da A3, com fila a partir da ligação com a A4 Braga-Porto. Está com resistência também a seguir ao nó da A4, na Nacional 14, via Norte, em direção à Circunvalação e via de cintura interna. Já está mais lento entre Coimbrões, o tabuleiro da Ponte à Rábida e o acesso ao nó de Francos, e também na Ponte de Leça e ao longo da Avenida AEP, Matosinhos-Porto. A zona centro, a nota para o corte via direita no local onde se deu o acidente na A17, Mira, Marinha Grande, entre Mira e a saída para a Tocha. Em Lisboa, o trânsito ficou mais acumulado no final da A1, início da segunda circular até à saída para o Prior Velho. A afetar também mais os acessos de Sacavém, principalmente o final da Cril, em direção à segunda circular para o Prior Velho Aeroporto. No lado inverso está mais lento no Campo Grande, Calvanes, agora também acumulado entre Alfragide e Pinamanique no IC19. A parte final da A5, na chegada ao viaduto Duarte Pacheco para a ponte 25 de Abril, só abrandamento na subida de Almada para as portagens e ainda compacto até à zona dos trabalhos na Autoestrada do Norte, em Vila Franca de Xira, agora no sentido sul-norte, até ao quilómetro 23, mantém-se a redução de vias em ambos os sentidos. Há trânsito também com intensidade nas ligações a Sacavém, através do IC2, mas sem demora, e por enquanto também a marginal, se o percurso da A5 para o Estádio Nacional se faz com mais movimento, mas ainda sem paragens.
10: Muito obrigada, Cláudia Capela. Voltamos dentro de meia hora. Agora espreitamos o tempo. Hoje o cenário é de verão, com céu pouco nublado, mas com instabilidade à tarde no centro e sul, com direito a aguaceiros e trovoada nas serras. A temperatura continua a subir e são, de facto, temperaturas, algumas delas, assustadoras. Aproveito para acrescentar que o fim de semana não vai ser diferente no que toca à temperatura. Os dois dias com muito calor, mas sábado com céu pouco nublado, mas com água aguaceiros e trovoada no interior norte e centro à tarde. No domingo, com mais nuvens e chuva no norte e centro, por vezes forte e com trovoada. Para hoje, temperaturas para hoje. Vamos a Ponta Delgada primeiro, com 22 graus de máxima. Sexo Funchal com 23, Sagres 27, Guarda 30, Faro 31 graus. Viana do Castelo vai chegar aos 33 de máxima. Bragança, Viseu e Aveiro 34, Vila Real, Porto, Leiria e Sines 35, Coimbra, Porto Alegre, Castelo Branco, Lisboa e Setúbal 37 de máxima, Braga e Santarém 38, Beja 39, Évora será com 40 graus de máxima. É realmente muito, muito alto. Olá, muito bom dia, seja bem-vindo às manhãs da M80. Vamos lá acordar, abraçar esta sexta-feira e pensar: ai que bom, o fim de semana está a chegar. Foram, aliás, 15 dias com feriados aqui pelo meio. Quem celebra o Santo António pensou: ah, o feriado de Santo António calhou num sábado, ah! É verdade, mas virá o São João também, o São Pedro. Viva Junho! Junho tem assim um sabor diferente. Estamos prontos para o Seesta de trás para a frente, é isso que vamos ter já a seguir. Já sabe, é o jogo mais incrível da rádio portuguesa e só acontece aqui nas manhãs da M80, que são uma oferta by Europa, o seu banco de confiança. 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Portanto, temos o Seesta de trás para a frente. Já temos a Liliana com uma ideia.
12: Bom dia, Ana.
10: Olá.
12: Sim, a Seesta. Será que é o cheira bem, cheira a Lisboa?
10: Ah!
12: Hã? É isso, Ana? Beijinhos!
10: Um beijinho, Liliana. Sim, eu há bocado disse que já cheirava a Seesta. Bem, Liliana, muito bem. Vamos ver, daqui a pouco, para já, deixamos entrar os Ace of Base, Don't Turn Around. Isto é bom, já sabe como é que é. Sexta-feira há mais música, não é?

0: Ace of Base, Don't Turn Around, nas manhãs da M80. 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
0: Aqui estamos nós para o jogo mais incrível da Rádio Nacional e Internacional, a altura em que testa o seu conhecimento musical. É daqueles que em jantares em casa diz: ah, malta, eu sou insuportável, eu basta ouvir assim um acorde, um timbre da voz de um artista, eu sei, pumbas, logo, que música é, até me podiam pôr aquilo trás para a frente que eu ia saber na mesma. Tem isso dentro de si, então este é o seu jogo. Vamos embora. Temos aqui uma música, vou passá-la de trás para a frente e só terá de dizer quem canta e que música é. Hoje é sexta-feira, portanto tem que ser músicas mais bem dispostinhas, não é? Vou já dar uma dica, não tem nada a ver com Santo António. Aqui a Liliana achava que ia ser um sexta temático, mas não. É apenas uma música que não é muito antiga e já estou a dar muitas dicas, mas que é assim bem dispostinha. Tudo a postos? Vamos jogar. A música do dia é esta. Eu acho que este pim-pim-pim-pim pode ter denunciado alguma coisa. Tem mais de 20 anos esta música, atenção. Vamos ouvi-la outra vez, sabe o que isto é? 910-25-80-81, estamos a jogar o Sei Esta. Queremos esse áudio a dizer: então, Ana, é fácil, esse plim-plim é fácil. Por acaso, eu acho que é fácil. Pode ser difícil dizer quem canta, os dois nomes. Pronto, já estou a ajudar outra vez. Eu sou terrível a jogar isto. Dois nomes. Se disser um, já está a valer, ok? Se disser um, já está a valer. E porque estamos em fim de semana, entra

0: Soube bem, não soube? Vanilla Ice, Ice, Ice Baby, nas manhãs da M80, são 8 horas e 22 minutos. Deixe-se ficar, fica bem entregue. Claro, também ao sei esta de trás para a frente. Está na altura de reavivar a memória. Vamos ouvir o som mais uma vez, a música de esta. Ah, é fácil, mesmo de trás para a frente, eu acho que é fácil. Digo eu, vamos ouvir aqui o Arthur.
1: Eu penso que é Busta Rhymes com Mariah Carey. Não me lembro do nome da música.
0: Ah.
1: Baby, if you get it to me, I give it to you as long as you want. Bom trabalho para todos.
0: Obrigada, Arthur. Eu já disse aqui, volto a dizer, quando cantam. Quando vocês cantam, o meu mundo fica melhor. Fabiola.
2: Bom dia, aqui é a Fabiola de Oeiras.
0: Olá, querida.
2: Hoje o de trás para frente está muito, muito fácil.
0: Eu também acho.
2: A música é P.I.M.P. do 50 Cent.
0: Bom dia. Qualquer dia fica aqui prometido, qualquer dia faço um sei esta estás para a frente com 50 Cent. Estou já a avisar. Vamos ouvir o Pedro, mas não é 50 Cent. Pedro?
3: Aninhas, bom dia.
0: Olá.
3: Timberland e Timberlake. Tinder e Furtado. Are you give it to me? I give it to you, blá blá blá blá blá blá, bom fim de semana.
0: Está a pensar no Give It To Me, que junta de facto o Timberlake, o Timberland e também a Nelly Furtado. Essa música, eu gosto bastante dessa música, mas não é essa. Vamos ouvir mais uma vez. Eu só estou a avisar que quando passar esta música vamos estar todos assim, só a abanar de um lado para o outro, o ombro para a esquerda, para a direita, tudo assim, a balançar, como se estivéssemos num navio. Daqui a pouco então mais palpites. Se sabe quem canta e que música é, 910 25 80 81. Estamos a jogar a sei esta trás para a frente. Agora há Delfins, um lugar ao sol.

0: Delfins nas manhãs da M80. Estamos a jogar o Sei Esta Trás para a Frente. Música do dia é esta aqui. Ui, já passei muito, Patrícia.
1: Bom dia, Ana, ótima sexta-feira.
0: Uhul.
1: A música é sem dúvida Dr. Dre com Snoop Dogg. Não sei é o nome da música. Beijinhos.
0: Adoro essa do Dr. Dre, adoro, e com Snoop Dogg, eu sou uma fácil para Snoop Dogg. Não é, Patrícia, não é essa, estamos assim no ritmo, mas não é essa. Vamos ouvir aqui o Sérgio e a Gabriela.
2: Olá, M80.
0: Então,
2: eu sou
0: juventude.
3: Eu sou a Gabriela.
2: E nós achamos que é Busta Rhymes com Mariah Carey, Baby You Can Give It To Me.
0: Ok. As regras do jogo é quem canta, e eu isto enquanto bebo café e a me engasgando aqui em direto. Então, o nome dos artistas e o nome da música. Está assim, oposto, como o Paulo diz. O nosso Paulo Fernandes é que diz, foi oposto, Sérgio e Gabriela. Um beijinho. Ficamos então a aguardar mais palpites. 910, 25, 80, 81. A resposta, senhoras e senhores, daqui a pouco, dentro de um minuto.
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1: Vamos fechar o Seesta de trás para a frente. Música do dia. Depois veio a Lisa com os filhos Bernardo e Miguel.
2: É a 80, daqui é o Bernardo.
3: Aqui é o Miguel.
4: De Coimbra.
3: E a música hoje é... Busta Rhymes.
4: E
3: Mariah
4: Carey.
3: I know
4: what you want.
1: Boa, Lisa, certinho. Aqui tenho a Sasha que diz: ponham o meu, eu acertei, ponham o meu, ponham o meu. Ah, é Lorena. Nossa, Camila diz que afinal não é Sasha. Tem Sasha aqui no WhatsApp, mas é a Lorena. Vamos ouvir.
5: Olá, é 80.
1: Olá.
5: Eu sou a Lorena e estou aqui com a minha mãe.
6: Olá.
1: Olá.
5: Com vergonha. Ok. A música claramente é I Know What You Want, da Mariah Carey e do Busta Rhymes. Por isso, eu já acertei.
1: Ai, a vitória, não é? O sabor da vitória é ótimo. Cristina?
7: Bom dia, Ana. Bom dia, M80. Minha amor. Se eu te contasse esta música da minha vida.
1: Ui.
7: Esta música é Busta Rhymes, com Mariah Carey. Everything I know it to you, I do it to me, I know what you want. Ai, meu Deus do céu, meu inglês está assim um bocado enferrujado, mas pronto, é essa. Muitas noites no Blackjack. Beijinhos,
1: oi,
7: bom dia.
1: Oi, Busta Rhymes com Mariah Carey. Sim, check, está certo. O nome da música, I know what you want. É isto assim, é diferente.

0: E vão-se fazendo as contas e esta música tem 24 anos. Parece que foi ontem. O que é que achou disto, Rita?
1: Não, isso é que é acordar com boa disposição. Olha o ombro, olha o ombro.
0: Eu avisei que isso se ia abanar o ombro, eu avisei. Que delícia. Bom, vamos então agora focar-nos no que é essencial. Importante também. Miguel Aia já cá está. Vamos então ao essencial da informação e falamos do pacto para as migrações e asilo.
2: O novo pacto poderá ter falhas iniciais, avisa o Comissário Europeu para a Administração Interna e Imigração. Magnus Brunner considera que é normal um projeto de enorme dimensão. O novo pacto entra hoje em vigor para reforçar o controlo das fronteiras da União Europeia. Catarina Leite.
3: Passa a ser obrigatório uma triagem de migrantes para determinar se o pedido de asilo pode continuar ou é rejeitado. Os requerentes ficam a aguardar a decisão em centros especialmente criados para o efeito. Ficam excluídos do processo os menores não acompanhados e os ucranianos sujeitos a proteção temporária. Os países passam também a ter de fazer um número mínimo de análise de pedidos de entrada e podem repatriar um requerente de asilo para os chamados países terceiros seguros. Ainda introduzido um mecanismo de solidariedade entre os vários Estados-membros na responsabilidade de cuidar e avaliar quem quer entrar na União Europeia.
2: São novas regras para reforçar a gestão das fronteiras externas da União Europeia. Todos os distritos de Portugal Continental estão hoje sob aviso amarelo devido ao tempo quente. As temperaturas já podem atingir os 40 graus no Alentejo. Está também prevista alguma chuva e trovoada, mas noutras regiões do país, como afirma a meteorologista Madalena Rodrigues.
4: Vamos continuar nos próximos dias com instabilidade, portanto, aguaceiros e trovoadas. Hoje será mais no centro e sul e depois vão gradualmente para as regiões norte e centro. Mesmo até início da próxima semana, mantém-se sempre, portanto, em instabilidade com aguaceiros e trovoadas.
2: Mais de 160 concelhos de todos os distritos do continente, à exceção de Viana do Castelo, apresentam hoje perigo máximo de incêndio rural.
0: Obrigada, Miguel. Às 9 horas voltamos a ouvir-te. Seguimos agora para a Cláudia Capela. Vamos saber como está o trânsito.
5: Uma colisão com um veículo pesado e dois ligeiros em pleno nó de Sacavém, final da A1, ligação com a segunda circular junto ao acesso da Cril antes da saída para o Prior Velho, a complicar agora mais a circulação no local. As duas vias à direita estão obstruídas. Há abrandamento no final da A1 em direção precisamente ao nó de Sacavém e também no acesso da Cril na descida de Camarate. Está lento no sentido inverso da segunda circular a seguir ao viaduto do Eixo Norte-Sul em direção a Campo Grande e Calvanas. Também já está mais intenso nesta zona do Campo Grande, com resistência no sentido inverso, em direção a Benfica, e no Eixo Norte-Sul, a passagem por Telheiras, em direção às Laranjeiras Sete Rios, com um trânsito também eficaz mais compacto. Lento no final do IC19, entre Alfragide e Pinamanica, traz só abrandamento na reta dos comandos da Amadora e também com dificuldades no final da A5, na chegada ao viaduto Duarte Pacheco. Manhã bastante tranquila nas ligações da margem sul do Tejo para Lisboa, mesmo através da Ponte 25 de Abril, só com intensidade na chegada à Praça das Portagens. Já na área do Porto, manhã é mais complicada, ainda devido ao acidente no Amial, na VCI, no sentido Freixo a Rábida, ainda com ocupação da via direita, e já demora a partir do tabuleiro da Ponte do Freixo, a afetar também mais o acesso da A3, com fila a partir do nó da A4. Esteve viatura avariada antes do nó das Antas, na VCI, no sentido inverso, em via direita, também o trânsito mais compacto a partir do nó de Paranhos e atrás ainda com dificuldades entre Santo Ovídio, nó de Coimbrões, tabuleiro da Ponta à Rábida e acesso a Francos e à 28, Ponto de Lessa e Avenida AEP. Mais informações, linha grátis 800 20 20 10.
0: Obrigada, minha Cláudia Capela. Até já. Seguimos para o tempo. Ora, hoje conto com um dia quente e maioritariamente limpo. Aliás, há aviso amarelo para todos os distritos de Portugal continental, mas atenção que durante a tarde as nuvens podem aparecer sobretudo no interior, com possibilidade ainda de trovoada. Vamos ver. No que toca a temperaturas, é mesmo alto e vamos começar por aí. Évora, 40 graus de máxima previstos para hoje, Beja 39, Braga e Santarém 38, Coimbra, Porto Alegre, Castelo Branco, Lisboa e Setúbal 37, Vila Real, Porto, Leiria e Sines 35, Bragança, Viseu e Aveiro 34, Viana do Castelo 33, Faro 31 graus de de máxima, Guarda 30, Sagres 27, Porto Santo e Funchal 23 graus de máxima, Ponta Delgada vai chegar aos 22. No ar. Faltam 20 minutos para as 9 da manhã. 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Daqui a pouco chega a nossa Susana Romana com os seus macaquinhos no sótão. Antes disso, chega Iggy Pop. Aqui está ele, Real Wild Child. 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

0: Tchau das manhãs da M80, pouco, tipo 15 minutos para as 9 da manhã. Seja bem-vindo, já cá temos a nossa Susana Romana, bom dia.
1: Bom dia, vim com glitter.
0: Veio toda esbaforida porque já está muito calor lá fora. E a Susana vem a pé de casa até aqui.
1: Sim, com uma mochila que tem, acho eu, pedras.
0: Ainda são quantos quilómetros?
1: São 3 quase.
0: Ok.
1: A subir. Com uma mochila pesada e um pandeiro meu próprio também pesado.
0: A verdade é que faz exercício e isso é fundamental. Caríssima, temos macaquinhos no sótão, não tarda nada. Qual será a temática?
1: Ora bem, eu hoje vou ao meu primeiro festival do ano e tenho sentimentos contraditórios sobre ir.
0: Festival musical?
1: Sim.
0: Ok, já lá vamos então aos detalhes, já a seguir.
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15: Exatamente, o nosso Paulo que regressa na segunda-feira. Estamos todos com muitas saudades. 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

0: novo. E agora sim, solta!
1: Solta, solta!
0: Se fosse na televisão, Susana, que também é o teu universo, é não é soltar VT, mas arranca VT.
2: Sim.
0: Arranca VT.
2: Arranca VT. Portanto, eu hoje vou ao meu primeiro festival de verão do ano, porque Damon Albarn.
0: É o teu marido. Bem, o teu marido. Ele não sabe, mas ele não sabe.
2: Vem cá os Gorillaz e ele sabes como é que é? Manda um áudio, sabe como é que é, miúdo? Ah, está bem, pronto, sabes como é que é.
0: Eu vou organizar-me.
2: Pronto.
0: Mas vais levar o teu marido?
2: Não, o meu marido deixa-me com o meu amante e segue caminho.
0: É isso.
2: E no dia a seguir.
0: Juntas-te.
2: Vou ter com ele, ainda a cheirar ao outro, vou ter com ele. Ele vai-me buscar à estação. Vê lá, meu Deus. Estes relacionamentos modernos hoje em dia, não é? As pessoas
0: são
2: aceitam
0: relações
2: tudo.
0: Abertas.
2: As pessoas aceitam tudo. Portanto, eu estou contente, claro que estou. Comprei o bilhete, organizei tudo. Vou ter que pagar um hotel no Porto. Estou muito contente, claro que estou. Mas se me perguntarem daqui a umas 12 horas, talvez esteja menos, entre a birrinha de sono que eu vou ter, porque eu já sei como é que eu sou, e esta minha ambivalência com os festivais, porque eu amo e odeio em quantidades muito bem balanceadas. É uma dieta saudável que eu tenho. É uma dieta saudável. O problema de hoje é que este dia do festival, ainda por cima, está esgotado.
0: Uhum.
2: Que é a palavra que mais me assusta quando eu vou a um festival é ver nas parangonas, ou estou contente, festival esgotado! Iupi, é o festival esgotado! Não! Não era nada isso que eu queria, porque é que toda a gente quis ir. Fico com zero vontade lá por os pés, porque se eu gostasse de ouvir a minha banda preferida enquanto sinto o suor de desconhecidos na minha têmpora, lia com uma grafenola para uma sauna de má fama. E lá ficava. Eu nunca vi um vídeo de uma banda do qual eu gosto, ou ouvi a música e pensei, sabem como é que eu desfrutava disto assim mesmo à séria? Com 50 mil bracinhos esticados a filmar à minha frente, com o telemóvel.
0: Não é? Que sonho.
2: É mesmo como eu quero curtir esta música, com 50 mil bracinhos e telemóveis. Uma pessoa passa o concerto todo a desviar-se. Aliás, se eu um dia, esta parte é boa, se eu um dia tiver um embate com um sniper com uma espingarda em cima de uma torre, eu garanto-vos que eu sobrevivo, porque os concertos ensinaram-me a desviar imenso. Tchaca! Não consegui ver? Estou pronta. E isto junta-se. Isto, todas as coisas, tudo o resto eu acho que faz parte. Há uma coisa que me encanita muito e que eu acho que sempre houve, mas que está pior e que sempre que eu vou a um festival sinto que está um bocadinho pior do que o anterior, que é pessoas que falam em concertos.
0: Uhum.
2: E eu não me refiro a prometer a sua já muito caducada virgindade ao baterista de uma banda, quem nunca?
0: É, exato.
2: Isso está a valer, gritar coisas, comentar com os amigos, está tudo bem. Eu refiro-me a pessoas que resolvem colocar a conversa em dia. Às vezes já meio de costas para o palco, ou pelo menos de ladecos,
0: certo.
2: Aos berros, durante o espetáculo. E a gente com grande amplitude vocal, com cordas vocais que devem fazer crossfit porque conseguem rivalizar com uma parede de amplificadores. Eu estou a ouvi-los mais a eles. Um cidadão incauto começa a ouvir uma música até calma, quiçá romântica, da sua banda, ali uma coisa mais introspectiva, e acaba a saber que a pessoa à sua frente tem uma verruga esquisita no períneo.
0: É aquela informação que não queremos.
2: E para quê ouvir em condições aquela canção épica, quando é mais importante saber que o Rui deixou de responder ao WhatsApp da Telma, mas que ela mesmo assim, ela tem esperanças que eu gosto dela. Que simplesmente se tenha assustado com a intensidade dos seus próprios sentimentos e dado por ele num seminário ortodoxo da Sibéria.
0: Opa!
2: E uma pessoa aí tem vontade, já que eu estou a fazer parte da conversa, mesmo sem querer dizer, Telma, ele já procedeu a degustar outra indivídua. Esquece e segue com a tua vida. Outra coisa, quando está muita gente num festival, isso regra geral também quer dizer que está muita gente que nós conhecemos.
0: Certo.
2: Às vezes é normal, os nossos amigos conhecidos às vezes têm gostos semelhantes com os nossos. Normal, está toda a gente no festival. E toda a gente quer sempre combinar a encontrar-se, que foi um peditório para que eu já dei, mas que eu agora evito. Porque não interessa se é um colega de trabalho que nos despedimos no escritório há 40 minutos, se é um ex-amigo de infantário que não vemos desde a festa do terceiro período em 1976 e não fazemos uma questão doida de ver outra vez, a frase de ordem é: depois a malta encontra-se.
0: É verdade.
2: Vais lá estar, depois a malta encontra-se.
0: Porque não vai fazer a triangulação da mesa de mistura.
2: Mas
0: com
2: as pessoas,
0: o bar, não
2: as
0: sei
2: pessoas
0: onde.
2: As pessoas tentam-se, passa-se muito tempo a tentar marcar pontos de referência absolutamente únicos e inequívocos, como junto ao bar de cerveja, à 47, ou junto à coluna do lado esquerdo, à 72.
0: Exatamente.
2: Não vai dar. Mentalizem-se. Se nos cruzarmos, ótimo. Um abraço,
0: bom.
2: Uma jola, um que fixe, um diverte-te. Mas
0: diverte-te.
2: Eu vou lá para ver Damon Albarn e não o Anselmo com quem andei nos escuteiros.
0: Muito.
2: O Anselmo, que tenha calma.
0: Macaquinhos no sótão. Agora temos Mark Ronson com Valerie. 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Sobre festivais, eu já passei um com três rapazes a falarem mal da banda que estava em palco.
2: Epá, sim!
0: De Portishead. Estava eu no Meco e estavam três a mandar vir do festival que eu estava a ver e feliz por ver. Tive que pedir aos senhores para falarem um bocadinho mais baixo, educadamente, senão eles ainda iam fazer pior. Mas tipo, fiquei a odiá-los para toda uma vida. Acho que os conheço, se os vi na rua.
2: Sim.
0: Tens. Guardei.
2: Estão marcados.
0: Nunca mais vou esquecer. Mark Ronson, então, com Amy Winehouse. Aqui está a Valerie. Bom dia! Faltam 4 minutos para as 9 da manhã.

0: Muito bom dia, são 9 horas, está na altura do Essencial da Informação. Contamos com o jornalista Miguel Laia. Em destaque, o preço dos combustíveis para a próxima semana. Eu até disse assim devagar, já com medo.
1: A gasolina deve subir 0,5 cêntimo por litro, já o gás óleo deve descer 3 cêntimos, segundo a estimativa do site Contas Poupança. O combate aos fogos este verão pode ser ainda mais difícil devido às tempestades do início do ano. O coordenador do Comando Integrado de Prevenção e Operações diz que são muitas as árvores caídas nas florestas. O comandante Elísio Oliveira pede, por isso, o contributo dos cidadãos.
2: Importa aqui que o cidadão também não tenha comportamentos de risco, não utilize o fogo, não utilize maquinaria quando não deve. Siga as recomendações das diferentes entidades. É importante que todos façam o máximo pelo maior número.
1: Mais de 160 concelhos de todos os distritos do continente, à exceção de Viana do Castelo, apresentam hoje perigo máximo de incêndio rural. O novo Pacto para as Migrações e Asilo poderá ter falhas iniciais, avisa o Comissário Europeu para a Administração Interna e Migração. Magnus Brunner considera que é normal num projeto de enorme dimensão. O novo pacto entra hoje em vigor para reforçar o controlo das fronteiras da União Europeia. Catarina Leite.
3: Passa a ser obrigatório uma triagem de migrantes para determinar se o pedido de asilo pode continuar ou é rejeitado. Os requerentes ficam a aguardar a decisão em centros especialmente criados para o efeito. Ficam excluídos do processo os menores não acompanhados e os ucranianos sujeitos a proteção temporária. Os países passam também a ter de fazer um número mínimo de análise de pedidos de entrada e podem repatriar um requerente de asilo para os chamados países terceiros seguros. É ainda introduzido um mecanismo de solidariedade entre os vários Estados-membros na responsabilidade de cuidar e avaliar quem quer entrar na União Europeia.
1: Novas regras para reforçar a gestão das fronteiras externas da União Europeia. Falta menos de uma semana para Portugal estrear-se no Mundial de Futebol. O podcast da M80 Classe Mundial recebeu Ricardo, um dos guarda-redes mais impactantes deste século. Um dos maiores destaques ao serviço da Seleção Nacional foi no Euro 2004, quando defendeu sem luvas e marcou o golo decisivo contra a Inglaterra.
4: E olha para as mãos e olha, vai à portuguesa, vai à Tuga, vai mesmo de mãos despedidas, vai sem luvas. O Vassel olhou para o árbitro, olhou para aquela situação, o árbitro fez o sinal que é legal. Ele não bateu a bola tão bem, porque a bola baixou de repente e eu consegui com a mão esquerda retificar, porque é uma defesa difícil, que é debaixo do corpo. Pronto, e a partir daí foi história. Eu tinha muita confiança, sempre marquei penaltis, nunca tinha falhado nenhum.
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0: Fica a nota que o Ricardo é nosso ouvinte, porque ele depois foi lá à sala conhecer-nos. Um beijinho para o Ricardo,
1: figura,
0: o nosso herói. Fez-me chorar de alegria, como ui, nunca mais me vou esquecer. Portanto, ficamos conversados. Daqui mais ou menos meia hora voltamos às notícias. Obrigado. Vamos ao trânsito, vamos ao tempo e já posso dizer que temos Level 42 Running in the Family para ouvir daqui a pouco.
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0: Nove horas e nove minutos, Cláudia Capela. O trânsito por esta altura complicado?
44: Sim, está mais complicado em Matosinhos, no acesso à cidade do Porto. Na A28 ocorreu o acidente, é mesmo junto ao acesso da A4, ainda antes da área de serviço. Está a dificultar o trânsito a partir da Ponte de Lessa e também mais trânsito depois no final da Avenida AEP em direção a Sidónio Paes e à Rua 5 de Outubro, o mesmo na Via Panorâmica em direção à Rua do Campo Alegre. Já começa a melhorar na Via via de cintura interna Freixo a Rábida. Foi resolvido o acidente no Amial. Ainda há trânsito lento entre Bonjó e o Estádio do Dragão em direção à A3 e na passagem por Paranhos no da Via Norte em direção à Perlada. Agora a Via Norte com trânsito lento entre a A4 e a via de cintura interna e o ramo de acesso para a circunvalação a partir da A3 com trânsito também acumulado, ainda afeta a circulação na A3, mas já depois do nó de Águas Santas. Há trânsito também ainda compacto entre Coimbrões, o tabuleiro da Ponta à Rábida e o acesso à Boa Vista e ao nó de Francos na via de cintura interna. Em direção a Lisboa, amanhã agora já mais fácil, não só nas ligações sul à Ponte 25 de Abril, uma manhã sem problemas. No final da A5 ainda alguma resistência na chegada ao viaduto Duarte Pacheco, também no IC19, intensidade na reta dos comandos e em Pinamanique, já sem paragens. Foi resolvido o acidente no nó de Sacavém, ligação da A1 com a segunda circular. Há só abrandamento na descida da Cril em direção ao nó de Sacavém e na segunda circular Benfica-Aeroporto, a seguir ao acesso do eixo Norte-Sul em direção ao Campo Grande e Calvanas. Mais informações, 820-2010.
0: E são mais do que bem-vindas. Muito obrigada, Cláudia. Voltamos às 9h30. Seguimos agora para o tempo. Conto com tempo quente e com bastante sol, mas com nuvens a aumentar à tarde no centro e sul, com direito também a aguaceiros e trovoada possível. O vento vai soprar fraco, portanto é aquele bafo que a Susana já experimentou no caminho até cá.
1: Está incrível, gostei imenso.
0: É. Paulo Rico também já cá está, podes afiançar que lá fora está quentinho, está calorzinho.
2: Está, quando saí de casa não estava assim tanto, mas parece que agora está mesmo a ficar,
0: está,
2: não é?
0: Vai. E atenção às temperaturas, e vou já partilhar convosco quais são. Évora vai chegar aos 40 graus, Beja 39, Braga e Santarém 38, Coimbra, Porto Alegre, Castelo Branco, Lisboa e Setúbal 37, Vila Real, Porto, Leiria e Sines 35 graus, Bragança, Viseu e Aveiro 34, Viana do Castelo 33, Faro 31, Guarda 30, Sagres vai chegar aos 27 graus, Funchal 23, Ponta Delgada aos 20. Vamos espreitar o fim de semana. Serão dois dias com muito calor, sábado com céu pouco nublado, mas com aguaceiros e trovoada no interior norte e centro à tarde. Não há nada mais estranho do que muito calor, parece trópicos, não é? Parece que estamos ali nas Filipinas. Sim. Muito, muito quente e com chuviscos. No domingo, mais nuvens e chuva no norte e centro do país. Chuva essa que pode até ser forte e vir também com trovoada. Não sei quanto a vocês, mas isto está
1: muito... incrível, está ótimo.
0: Está que está. Olá, muito bom dia. São 9 horas e 12 minutos. Estas são as manhãs da M80. 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Deste lado, Ana Moreira. À minha frente, Susana Romana. E também à minha frente... Paulo Rico.
2: Bom dia. Olá.
0: Linha de passe aproxima-se. Temos ouvintes que dizem, de ontem a Manuela do Porto disse, parecia que tinha sido no tease só um segundinho. Não, foi depois. E ela, é que eu não perco uma linha de passe. Não é, Manuela? Não perde. Como perder? É um grande momento radiofónico.
2: Esperemos que sim. Um beijinho para a Manuela do Porto e temos ouvintes do Porto que são incríveis e do norte do país, já agora, de todo o norte do país.
0: Acho bem.
2: Todo o norte do país.
0: Bem.
2: Já começou o Mundial e logo no primeiro dia temos muita matéria para falar.
1: Que bom! Acho que este Mundial será um maná.
2: Vai ser um maná.
0: Isto vai ser diário mesmo.
2: Já há muito material. Vamos tentar falar um bocadinho de Shakira, do jornalista que decide interromper um direto para ir atrás da cantora e também de um árbitro que faltou às aulas de inglês.
0: Foi logo no primeiro jogo, já assim, a levantar um pouco do véu. Linha de passe já a seguir, agora ainda temos Level 42, Running in the Family. Bom dia, são 9 horas e 13 minutos. Boa sexta-feira, ou para o fim de semana com direito a Santo António a chegar. E tão bom que vai ser.

0: de passe.
1: Vamos embora, aí estes dias vão ser uma animação pegada. Eu estou tão ansiosa com estes 40 dias que aí vêm.
2: Sim, bom dia. Olha, uma má notícia para ti, já só faltam 102 jogos. Não sei
1: pois
2: como
1: é.
2: Vamos conversar.
1: O que é que vais fazer?
2: O que
1: vais fazer?
2: Dois jogos já foram, olha, e nem demos quase por eles. De ontem até o primeiro dia, algumas informações mais fora da caixa,
1: sim,
2: porque este primeiro dia já teve algumas coisas sui generis. Primeiro, não sei se vocês viram algum dos
1: vi
2: jogos.
1: Vi o primeiro.
3: Vi bocadinhos do primeiro.
1: Sim, enquanto fazia o jantar.
3: Sim, mas é verdade, não vi.
2: México 2, África do Sul 0 e durante a madrugada, Chequia 1, Coreia do Sul 2.
1: Eu gostei do gol do Jiménez, que eu tenho uma ligação emocional ao Jiménez, ok?
2: Sim, pronto,
1: foi jogador do Benfica.
2: Forma, 35 anos.
1: Sim, e correu o risco de um acidente muito grave. E agora recuperou, está a marcar golos. Eu acho que
2: e marcou em casa, o que é
1: isso,
2: giro.
1: Eu acho que é uma história de superação muito engraçada.
2: E antes desse primeiro jogo no México, houve Shakira e Barnaboy dentro do estádio, ritmo latino, a música 45, 50 minutos antes de começar o jogo. No final do espetáculo, Shakira não queria sair do relvado. Portanto, estão a ver os miúdos quando estão a brincar na rua.
1: Sim.
2: E nós dizemos, venham almoçar,
1: sim,
2: ou venham jantar. Já vou, mora lá, já vou. Parecia ela a sair muito a custo. E depois, só mais um bocadinho, no caminho para o túnel, para deixar o relvado, ainda foi a dançar e ainda se abraçou a um segurança que tentava, está na hora, vamos embora. E ela a abraçar-se a ele e a tentar dançar. É basicamente isso que aconteceu.
3: Estava muito feliz.
2: Estava feliz.
1: Ninguém está aqui a dizer que se calhar... Não, sei.
2: Estava contente, estava em espírito de festa, acho que sim.
3: Ela conheceu um marido noutro mundial, se calhar está a ver se acontece o mesmo neste.
2: E essa história é incrível, porque o Piquet estava a ver a cerimónia de abertura e disse, quem é aquela? Na altura ela ainda não era assim tão conhecida, foi em 2010. E disse,
1: não
2: é Shakira.
1: Não era conhecida, disse Paulo Rico, em 2010.
2: Já era conhecida.
1: Estás doido, ele que andou a viver debaixo de uma pedra.
2: É verdade, não vamos aqui falar sobre isso, mas ele olhou para ela e disse, eu ainda vou conhecer esta mulher. E conheceu. No final, porque ele disse, eu vou à final com a Espanha, porque ela vai estar na final, e esteve na final, e conheceu-a na final.
1: Pois.
2: Depois
1: a atual também conheceu a compota dela anos mais tarde.
2: Pronto. Continuando. Ainda relacionado com a Shakira, um conceituado jornalista argentino, com centenas de milhares de seguidores nas redes sociais, estava em direto no relvado, antes do jogo começar, quando de repente vê Shakira passar ainda no backstage. Aliás, foi no relvado, mas ainda para preparar a cerimónia, ainda horas antes. E ele, o que faz? Direto espera. Só um bocadinho, foi mesmo assim, assumiu. Só um bocadinho está a Shakira a passar. Deixou a câmera ligada, o plano aberto, e foi correr até com a Shakira para tirar uma fotografia com ela.
1: Não acredito.
2: Diz ele que foi um momento, um desejo cumprido.
1: Pronto, está bem.
2: Mas levou aquilo na brincadeira, eu acho que
1: sim,
2: o momento até.
1: É conteúdo.
2: É televisão em direto, é conteúdo, sim, é televisão em direto. Shakira, simpática, acedeu e tirou a fotografia com o homem.
1: Mal seria.
2: Claro.
3: Se lhe tivesse algum chapadão, era melhor conteúdo,
2: mas. Pois era. Outra das grandes imagens de ontem, o árbitro do primeiro jogo, o brasileiro Wilton Sampaio, que depois de ir ao vídeo ao árbitro para expulsar um jogador, tentou explicar em inglês a decisão final. Eu acho que ninguém percebeu, nem o próprio jogador.
1: Não.
2: Vamos ouvir.
4: After review, attacker number 11, commissary for break, is start directing the face the defender. Decision, direct free kick, red card.
2: Ok.
3: Eu adoro que o jogador fica a olhar para ele com o ar de, mas é para sair ou não?
2: Isso é impagável, sim. A cara do homem, tipo, o que está a acontecer aqui? É para sair, é para ficar?
3: Explica-me só. Ajudaste a ajudar gol.
1: Exatamente.
2: Muito bom. Portugal parte hoje para os Estados Unidos ao início da tarde, quarta-feira, o primeiro jogo com o Congo. Sobre a nossa seleção saiu esta manhã mais um episódio do podcast Classe Mundial. Hoje com o Ricardo, o antigo guarda-redes. Esteve aqui na rádio, aliás, já te foste cumprimentá-lo.
1: Já me chibei toda.
2: Já
1: disse que ele foi lá, disse que era ouvinte da M80
2: pois é,
1: e foi-nos conhecer à sala, porque tu, de forma bastante simpática.
2: Eu faço isso com todos os com todos os convidados que trago cá. Faço questão de lhes apresentar a rádio toda e apresentar algumas pessoas que eu acho que são mais importantes. Mais importantes no sentido de...
3: Sim, um sistema de castas.
2: Não. Porque ele diz, eu gosto muito de M80. Ok, então vais conhecer as pessoas de M80. Posso conhecer? Pode, vamos lá.
1: Eu é que fiquei toda nervosa de estar a conhecer ele.
2: Sim, mas eles ficam muito contentes quando cá vêm. Alguns deles parecem que estão a ver um mundo encantado. Ah, é aqui que fazem emissão. É
1: como nós, quando vamos a outros mundos, não é?
2: Mesmo. Isso é muito giro. E ele conta pormenorizadamente o episódio das luvas nos penaltis com a Inglaterra, porque tirou as luvas, onde estão essas luvas, para ouvir no podcast, sobre escolar. Eu pedi-lhe uma história, ele contou esta.
5: Vê-lo no meu quarto, por exemplo, a mandar-se para cima das camas a executar como é que tinha que enganar, a defender um penalti a partir da cama.
2: A partir a cama?
5: A partir a cama, pois que ele não era leve, mandou-se para a cama e a cama partiu.
2: Pronto, a escolar e partir canas de Ricardo. Ainda sobre o Mundial, todos os dias vai haver jogos, naturalmente. Hoje há então mais dois jogos, Canadá-Bósnia às 8 da noite, se não perder, porque Susana Romana vai estar a torcer pela Bósnia e Herzegovina.
3: Por acaso vou estar.
2: Pois vais, assim.
3: Como tu sabes, como já me conheces.
1: Exatamente, eu também estou aqui num lado europeu, sim.
2: Ok, e às 2 da manhã, Estados Unidos-Paraguai. Okay. Entretanto, para fecharmos, vai-se cantando a música que ficou viral nos últimos dias. Eu falo outra vez dessa música porque um grupo de adeptos decidiu recriar a música de António Variações. São os Homens do Barco.
1: Exato.
2: Ontem passei metade, hoje para nos despedirmos e
1: parte.
2: Pode ficar
1: Exatamente.
2: Só assim mesmo o refrão final. E vamos nos despedir e desejar bom fim de semana ao som desta música e bom fim de semana.

0: Alguém ia de borda fora. A felicidade das pessoas não é a coisa mais contagiante que existe.
1: Sim, eu também quero fazer tururu com
0: eles. Eu quero ser amiga deles, não estão a perceber.
2: Eu não sei se é da maré, mas alguns estavam a tropeçar e a cair. Deve ser da maré.
1: É da maré.
0: Pois não tomam vomidrinha, é uma chatice.
2: É uma chatice.
0: Então, mas eu adoro, eu quero conhecer estas pessoas. Eu quero, eu quero ser amiga deles. Quero assim. Eu sei, vão à rádio lá de cima daqui a bocado. Pronto. Caríssimo, muito obrigada por este bocadinho. Bom fim de semana. Nós agora temos as Amarguinhas com Just Girls. Seja bem-vindo às manhãs da M80.

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1: Paulo Fernandes, que regressará na segunda-feira e nós mal podemos esperar. Seja bem-vindo às manhãs da M80, que são uma oferta by Europa, o seu banco de confiança. 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
1: E agora Miguel Aia também. Vamos ao essencial da informação. E falamos de combustíveis, não é, Miguel?
3: Exatamente, o preço da gasolina vai subir na próxima semana, deve aumentar meio cêntimo por litro, já o gasóleo deve descer 3 cêntimos, segundo a estimativa do site Contas Poupança. 4 distritos do continente vão estar no sábado e no domingo sob aviso amarelo devido à previsão de trovoada. Pode também haver granizo e rajadas de vento, sobretudo nos distritos de Bragança, Viseu, Guarda e Vila Real. O tempo instável vai começar já hoje e prolongar-se no fim de semana, segundo a meteorologista Madalena Rodrigues.
4: Será uma situação semelhante, portanto, ainda com instabilidade e mais nas regiões do norte e centro. No sábado já se prevê uma pequena descida da temperatura. Ela depois, nos próximos dias, domingo e segunda, vai ser mais significativa e será mais no litoral centro.
3: Para hoje poderá haver trovoada e chuva no centro e sul do país. 7 pessoas ficaram feridas, uma das quais com gravidade, na zona oeste de Amsterdão, nos Países Baixos. Tudo aconteceu ontem à noite, após uma explosão e um incêndio, entretanto dominado num ginásio junto a um edifício residencial. Outras 400 pessoas que vivem no complexo foram retiradas. As autoridades admitem que o número de feridos possa aumentar. A seleção portuguesa faz daqui a meia hora o último treino na cidade do futebol, antes de partir para o Mundial. Haverá depois declarações do selecionador nacional Roberto Martínez e de um jogador. Por volta da 1 da tarde, a comitiva lusa vai ainda ser recebida pelo primeiro-ministro Luís Montenegro em São Bento. A partida para os Estados Unidos está agendada para as 3 da tarde. A seleção deverá chegar a Palm Beach, na Flórida, por volta da meia-noite, hora de Portugal continental.
1: Obrigada, Miguel. Às 10 horas voltamos a ouvir-te. Agora ouvimos a Cláudia Capela, ela que nos diz como está o trânsito de norte a sul do país.
5: E a norte, na zona de Passos de Ferreira, Friamonte, há notícia de um acidente. Atenção, na A42, no sentido Passos de Ferreira, Lousada, ao quilómetro 11, o trânsito está condicionado no local. Nas ligações à cidade do Porto, começa a melhorar na A28, a indicação de que já foi resolvido o acidente junto ao acesso da A4 em Matosinhos. Ainda assim, o trânsito está lento na ponte de Leça. Também na via de cintura interna, não só Freixo Arrábida, estádio do Dragão, mercado abastecedor até a A3, mas mais à frente agora também a ficar mais lento a seguir ao Nó de Francos, em direção à Boa Vista neste sentido. Na ligação inversa à Rábida Freixo, abrandamento para chegar ao tabuleiro da ponta à Rábida na Afurada e depois no acesso ao Nó de Francos. Quanto à cidade de Lisboa, manhã tranquila, já praticamente sem dificuldades, só mesmo abrandamento na segunda circular, eixo Norte-Sul, Campo Grande, intensidade na chegada às portagens da ponte 25 de Abril. Tenho a informação de acidente em Estremoz, na saída de Estremoz em direção a Évora Monte, na Nacional 4, trânsito condicionado no local. Mais informações, linha grátis 820-2010.
1: Obrigada, querida. Seguimos agora para o tempo. Hoje começa com sol, mas a tarde vem com nuvens no centro e sul do país, com possibilidade ainda de aguaceiros e trovoada, sobretudo nas serras. Mas isto tudo com temperaturas altas. Vamos começar pelo ponto mais fresquinho. Será nos Açores, em Ponta Delgada, com 22 graus. Depois há Funchal, com 23, 27 em Sagres, 30. 30 graus de máxima na Guarda, Faro vai chegar aos 31, a minha Viana do Castelo aos 33, Bragança, Viseu e Aveiro aos 34, Vila Real, Porto, Leiria e Sines 35, Coimbra, Porto Alegre, Castelo Branco, Lisboa e Setúbal 37, Braga e Santarém 38 graus de máxima, Beja vai chegar aos 39, Évora aos 40, aviso amarelo para todos os distritos de Portugal Continental, vai estar mesmo muito, muito calor. Ora, muito bom dia, passam 34 minutos das 9 da manhã, temos muita música pela frente para ouvir. 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Agora vamos todos deixar-nos envolver pelos The Cure, Just Like Heaven, para ouvir agora nas manhãs da M80.

0: The Cure nas manhãs da M80. Muito bom dia. Vamos falar sobre coisas e assuntos sérios, senhoras e senhores, porque hoje é sexta-feira, mas não há extração do Show Me the Money. Estamos a guardar tudo. Estamos a guardar tudo para a próxima sexta-feira.
1: Exatamente. Dia 19 de junho é o regresso do Show Me the Money. E porquê é que estamos neste poesio? Que é para voltar com novidades. É para voltar com novidades, é para voltar com 40 mil euros e com novidades. Ah, quais é que são? Contamos segunda-feira.
0: Pousio. Não bloqueei no pousio.
1: Eu sou muito técnica.
0: Novidades e com nostalgia ao barulho também. A forma de se inscrever para poder ganhar estes 40 mil euros em cartão é a mesma de sempre. Enviar SMS com a palavra vencer para o 68900. Custa 1,5€ mais IVA cada uma das suas inscrições. Portanto, faça-o com responsabilidade e com consciência. O sorteio acontece na próxima sexta-feira entre as 2 e as 3 da tarde, ok? Mas as novidades virão a seu tempo. Agora, Quinta do Bill, voa!

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7: Olá, Wanda.
8: Olá. Ai, que bom que é sexta-feira.
7: É isso, que trazes neste cardápio de fim de semana.
8: Então, hoje trago o Panic at the Disco, que basicamente é o que eu sinto quando vou a uma discoteca.
7: É, mentira. É pânico, muito pânico.
8: Mentira, não sinto nada, que eu até gosto de dançar. Se sou uma rapariga que dá uns pezinhos de dança, aliás, ainda esta semana dancei muito.
7: Dançaste muito no mundo.
8: Ao som das músicas dos que normalmente passam nos santos populares.
7: Pois é.
8: Não é? Eu não rejeito. Será?
7: Fizeste um comboinho.
8: Há que abraçar, não é? Os diversos estilos, nomeadamente quando estamos em...
7: em junho, não é?
8: Sim, em junho faz parte, mas pronto. Trago então os Panic at the Disco com a música High Hopes, lançada em 2018 e que tornou-se um dos maiores sucessos da banda. Tem uma mensagem muito inspiradora, não é? Acho que o título já reflete um bocadinho.
7: Continuas um bocadinho, irmão. Está tudo bem, Wanda?
8: Continua, irmão. Já
7: viste? Só queria perguntar se está tudo bem.
8: Está tudo bem, mas
7: está tudo ok?
8: Eu estou a fechar. Pronto. Eu estou a fechar a minha fase emo porque tive muito feedback de pessoas que agradeceram o facto, olha, quase nunca ouvimos essas bandas na rádio. Portanto, obrigada. Pessoas que me disseram, ai, imaginem, sei lá, 30 Seconds to Mars, ai, a banda da minha vida. Sim, porque estas bandas têm de facto muitos fãs.
7: A brincar, já tem muitos anos, ou seja, já acompanharam o crescimento.
8: Claro.
7: Algumas pessoas que são adultas.
8: Então não é, estas músicas também já se tornaram clássicos, não é?
7: Na verdade.
8: Esta, I Hopes, diz que reflete muito o percurso do próprio vocalista. Ele é de origens simples ali, de Las Vegas, e depois atingiu o estrelato global, não é? E decidiu escrever uma música que reflete um bocadinho isso e que incentiva a nunca baixar a fasquia, a lutar pelos objetivos, mesmo quando o caminho não é fácil.
7: Eu não digo que ela anda triste.
8: Como é que é? Como é que tu disseste no outro dia? Não vais para a praia vestida de preto? Faz muito calor.
7: Sim.
8: Não, mas olhem, para mim é uma daquelas músicas, eu não vou aqui dizer que sou a maior fã dos Panic at the Disco, não tem a ver com isso, mas eu já o disse várias vezes.
7: Esta música mexe contigo.
8: Sim, tu consegues sempre gostar, pelo menos de uma música de uma determinada banda, não é? E eu acho que é o que acontece comigo com estes rapazes, porque é uma daquelas músicas que fica no ouvido. A mim, pelo menos, aconteceu à primeira audição. À segunda, já dou por mim a cantar o refrão. Portanto, tenho-os, sim, com esta música na minha playlist. Vamos lá, então, fechar a semana ao som dos Panic at the Disco com High Hopes.

Neste dia, em 2003, Phil Collins era incluído no Songwriters Hall of Fame. Foi o reconhecimento do talento de um dos compositores mais respeitados de uma geração. Um talento que lhe foi valendo vários prémios ao longo da carreira, incluindo o Oscar de Melhor Canção Original pela música You'll Be In My Heart, que entrou no filme de animação Tarzan.

0: 10 horas e 2 minutos, chegou a tempo de ouvir as notícias por cá o jornalista Miguel Aia. E falamos de jovens lusodescendentes.
1: O governo quer criar um programa académico e profissional para lusodescendentes. O secretário de Estado das Comunidades fala numa espécie de Erasmus. Emílio Sousa explicou à agência Lusa como vai funcionar.
2: Vamos desafiar os nossos jovens a irem a Portugal, no fim dos seus estudos ou quando começam a sua atividade profissional, para terem uma experiência numa universidade ou uma experiência numa empresa.
1: O programa ainda está a ser preparado e deverá incluir apoio financeiro aos participantes. O preço da gasolina deve subir 0,5 cêntimo na próxima semana. Já o gasóleo deve descer 3 cêntimos, são as estimativas do site Contas Poupança. É uma luta contra o tempo para evitar que as árvores caídas nas florestas sejam combustível para grandes incêndios. São as consequências das tempestades do início do ano que afetaram sobretudo a região centro do país. O coordenador do Comando Integrado de Prevenção e Operações diz que há ainda muito trabalho para fazer.
3: Temos já validada uma área superior a 17 mil quilómetros de área validada como desobstruída. E, portanto, implica que, com base neste princípio, e não quer dizer que isto sejam números absolutos, porque há muito trabalho para fazer, carece ainda de intervenção. E importa também remover todo o material lenhoso que se encontra nas proximidades da rede viária e também manchas florestais que venham a influenciar aquilo que é o interface urbano florestal.
1: Elísio Oliveira diz que cerca de 400 operacionais tentam limpar as florestas todos os dias. A seleção portuguesa faz a esta hora o último treino na cidade do futebol antes de partir para o Mundial. A viagem para os Estados Unidos está agendada para mais logo às 3 da tarde. Portugal estreia-se no Mundial na quarta-feira da próxima semana, frente à República Democrática do Congo. Começa hoje a final do Campeonato Nacional de Futsal entre Benfica e Sporting. O tema esteve em destaque no podcast da M80 por Desporto, numa final que será marcada provavelmente por muito equilíbrio.
4: O Sporting ganhou Supertaça, pois o Benfica ganha para o campeonato. O Benfica ganha o jogo do campeonato.
5: Há um empate
4: e uma vitória para o Benfica para o campeonato. O Benfica ganha um jogo da Liga dos Campeões, okay. O Sporting ganha outro, ganha e é apurado.
5: Exatamente.
4: Depois o Benfica ganha a final da Taça de Portugal por um gol.
5: Exatamente.
6: Portanto, assim, ser muito equilibrado.
5: Então, penso que é o sétimo jogo, justo, talvez, da época.
6: Mas quase sempre ali a diferença de 1-2 gols, um ganha um jogo, outro ganha outro. Sim. É de esperar que seja a melhor de 5, mesmo com 3-2, para qualquer um dos lados, por exemplo.
4: Dificilmente será um 3-0. O equilíbrio é muito grande.
1: Certo do podcast por Desporto, com Paulo Miranda, Paulo Rico e Miguel Roris, onde se fala de todas as modalidades. O primeiro jogo da final de futsal é hoje na Luz, a partir das 9 da noite.
0: Obrigada, Miguel. Bom fim de semana para ti, caríssimo. E feliz Santo António.
1: Exatamente, e que se divirtam muito nas
0: festas. Vais andar soltinho?
1: Não, por acaso não vou, este ano não vou.
0: Porquê?
1: Quer dizer, hoje.
0: Queremos saber porquê.
1: Porque vou até Santarém, à minha terrinha, para a Feira Nacional da Agricultura.
0: Dizes também, mas também vais estar soltinho aí.
1: Vou, certamente, e todos os anos fico sempre assim um bocadinho...
0: Miguel,
1: alcoolizado, vá.
0: Ele disse...
1: Não devia dizer isto, eu sei. Não,
0: a objetividade foi-se agora pela janela.
1: Mas é o Ribatejo, portanto, não, eu vivo muito Ribatejo.
0: Tem que ser.
1: Exatamente.
0: Eu estou bloqueada no Terrinha. Estás a dizer Terrinha à minha frente e não sei o que é que
7: faz. Mas o Paulo está a falar da sua própria.
0: Não pode estar a falar da sua própria.
1: Ainda há sempre um romantismo quando eu falo de Santarém, portanto...
0: Não, mas mantenho o romantismo, mas não chamo Terrinha. Vais à tua cidade.
1: Pronto, foi a minha cidade.
0: Pronto, obrigada.
1: A minha localidade.
7: E quem não mora em cidades?
0: Mora na localidade, agora Terrinha e Terra, por amor de Deus, não. Tá?
1: Pronto.
7: Está a minha localidade.
0: A seguir. Vamos ao trânsito, vamos ao tempo e descobrir qual é a primeira música dos anos 90, se Spice Girls ou então as All Saints, era o que estava em votação em m80.pt.
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14: Está na hora, vamos convocar a nossa Cláudia Capela para nos dizer como está o trânsito por esta altura. Cláudia?
15: A esta hora, norte, na área do Grande Porto, essa informação de acidente na A42, no sentido Passos de Ferreira, Lousada, antes da saída para Friamonte, ao quilómetro 11.900, foi um acidente com um pesado que passou o separador central, também uma viatura ligeira no separador central, dão uma indicação neste momento do corte via esquerda em ambos os sentidos, vão decorrer ao longo das próximas horas os trabalhos de remoção das viaturas. Também agora a nota para uma ocorrência em Águas Santas, na Nacional 105, zona de São Jumil, ligação do Alto Amá em direção à Ariosa, a afetar a circulação em ambos os sentidos, e ocorreu um pequeno toque na via de cintura interna, a seguir ao Norte Francos, em direção à Rábida, no sentido Freixo a Rábida, via direita ocupada entre o Norte Francos e a saída para a Boa Vista. Área de Lisboa, neste momento, com circulação regular, nos principais acessos, mais trânsito na chegada à zona de Frielas, ramo de ligação ao túnel do Grilo, na parte inicial do ramo, o trânsito um pouco mais acumulado, intenso na segunda circular, principalmente Benfica, aeroporto e também na reta dos comandos da Amadora, maior intensidade no IC19, mais a sul, a informação de acidente em Estremoz, antes da ligação para Évora Monte, acesso à Nacional 18, a afetar o trânsito no local na Nacional 4, e também indicação de muitas dificuldades em Odemira, devido a trabalho. Circulação alternada na Estrada Nacional 120 e o acesso ao Odemira a partir da zona a seguir à Boa Vista dos Pinheiros com o trânsito sujeito a demora. Troca de informações linha grátis da M80-820-20-10.
14: Muito obrigada e já veremos daqui a pouco se tudo se mantém. Até já, seguimos para o tempo. O tempo na M80 hoje será com sol. Tanto na M80 como em qualquer outro lugar.
16: Sim, não dá para esconder.
14: Dia de calor e céu pouco nublado com com mudanças durante a tarde no interior centro e sul, onde podem surgir aguaceiros e trovoada. Quanto a temperaturas, Ponta Delgada vai chegar aos 22, Funchal 23, Sagres 27, Guarda 30, Faro 31, Viana do Castelo 33 graus, Bragança, Viseu e Aveiro 34, Vila Real, Porto, Leiria e Sines 35 graus de máxima, Coimbra, Porto Alegre, Castelo Branco, Lisboa e Setúbal 37 e continua a subir. Braga e Santarém 38 graus, Beja 39, Évora 40, ou seja, escusado será dizer que há aviso amarelo para todos os distritos de Portugal continental. No fim de semana, como é que vai estar? Os dois dias com muito calor. No que toca a sábado, céu pouco nublado, mas com aguaceiros e trovoada no interior norte e centro durante a tarde. No domingo, mantém-se o calor, mas mais nuvens, chuva no norte e centro, por vezes forte e com trovoada. Mas repito, com as temperaturas altas.
11: Sim,
14: portanto,
11: sim.
14: Estamos a viver no sudeste asiático e não sabíamos. Pronto, basicamente é isso. São 10 horas e 13 minutos. 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Há pouco, antes de avançarmos para a hora dos 90, há pouco eu... É uma característica minha. Eu não gosto, sim, quando as pessoas dizem, olha, vais à terra. Eu,
11: sim.
14: Sim, vou à terra, aproveito e vou apanhar umas couves. Eu não gosto disso.
11: Mas há pessoas que, de facto, é uma terra onde apanham couves.
14: Pode ser, mas quando eu acho que tem um tom depreciativo, já falei disso variedíssimas vezes, não gosto, então quando ponho o diminutivo eu aí vou ao teto e volto. E o nosso jornalista que é de Santarém diz que vai à terrinha. Eu iriço-me logo, está no direito dele, mas também está no meu de me iriçar. E depois recebemos um áudio que foi das melhores coisas do mundo, a Maria João.
16: Olá, M80, aqui é a Maria João, primeira vez que estou a mandar o que é que seja para vocês, mas não resisti. Hoje gente da minha localidade. Beijinhos, boa sexta-feira.
11: Adoro-te. É afinada, que é logo a primeira.
14: Logo, um major win para a Maria tudo. João.
11: E eu vou cantar esta música assim, para sempre, Maria João.
14: E faltou esta parte, porque a Susana disse, então como é que as pessoas dizem? Eu disse, vais à tua cidade. Ai, se não for uma cidade, eu dizes que vais à tua localidade. Oh, Maria João, ainda bem que respondeu a este chamamento,
11: sim,
14: de participar aqui nas manhãs.
11: Mais vezes.
14: Que seja a primeira vez de muitas. Foi o abrir de porta. E sabe o que acontece quando temos coisas assim, participações iniciais? Tem direito a trompeta real. Isto é só para a Maria João. Falta o Paulo aqui a dizer: entrai, milady! Obrigada, Maria João. Agora fica agrafada a nós para sempre,
11: sim,
14: ok?
11: Sim, sim.
14: Pronto. Vamos então à hora dos 90, pode ser?
17: Vamos.
14: Oh, yeah. Entonces, hoje era entre mulheres.
11: Hoje era entre mulheres e posso já dizer que quem ganhou, de cabazada. De um lado, Spice Girls com Say You'll Be There. Do outro, uma das poucas baladas na história da humanidade, da qual eu sei a letra toda.
14: Não!
11: Never Ever dos All Saints. Mas não vais poder verificar que eu sei a letra toda, porque só
14: não
11: teve
14: é
11: 13% dos votos. Ficamos então com Spice Girls e Say You'll Be There.
14: Vencedora, e é com ela que começamos esta hora dos anos 90, que vai até às 11. É isso mesmo. Só houve músicas dos anos 90. Espera aí que a Maria João está a escrever. Sabem aqueles três pontinhos no WhatsApp?
11: Sim, sim, sim.
14: Vamos ver. Vai Maria João.
11: Vai, Maria João, está tudo à tua espera, Maria João.
14: Estamos todos à sua espera. O que é que nos vai dizer agora? E agora ela, tipo, desaparecia. Como aquela namorada que... Ah, não, está a gravar um áudio. Então já lá vamos.
11: Já lá vamos.
14: Spice Girls.

0: Spice Girls, Say You'll Be There, nas manhãs da M80. Ficou pendurada a nossa Maria João. A Maria João, há pouco, em resposta a uma passagem rápida pela temática de chamar terra Sim. às terras e eu sugerir a vou à minha localidade, ela começou a cantar. Vamos recuperar.
1: Olá, M80, aqui é a Maria João. Primeira vez que estou a mandar o que é que seja para vocês, mas não resisti. Oh, gente da minha localidade. Beijinhos, boa sexta-feira.
2: Beijinhos.
0: E depois ela começou a escrever uma mensagem, depois vai, desistiu e manda o áudio.
1: Pronto, vai por áudio porque é mais rápido que eu estou a conduzir. Obrigada, vocês são fantásticos. A minha manhã, que já costuma ficar melhor convosco, hoje ficou ainda melhor. Beijinhos, bom fim de semana.
0: Yay, mais uma!
2: Convertemos mais uma. Bem-vinda.
0: A Maria João Gomes é do Norte, que eu percebi logo pela pronúncia dela. Ela já me disse também que é do Porto e por isso mesmo encaixa aqui que nem uma luvinha o nosso Rui Reininho. GNR, 16 nas manhãs da M80.

0: Seja bem-vindo às manhãs da M80. Cá está, cá estou eu, Ana Moreira e também Susana Romana. 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Então, do nada, estas coisas acontecem muito nos programas da manhã.
1: Sim.
0: Isto vai por um caminho inesperado, digamos. O nosso Miguel Aia disse que ia para a Terrinha. Eu iria sem, porque eu não gosto quando as pessoas perguntam se vais à Terrinha ou
1: mas,
0: se vais à Terra.
1: O Miguel estava a falar em relação a ele próprio.
0: Sim, mas eu iria sem na mesma.
1: Tudo bem. Mas estava só a dizer que ele não estava a chamar a Terrinha, a tua Terrinha. Estava a falar do próprio.
0: A minha sugestão passou para... tu até disseste, e se a pessoa... Eu disse cidade. E tu, e se a pessoa não vive na cidade? Então diga que vai à localidade. Não foi?
1: Sim. Pronto. Eu disse que era pouco romântico dizer localidade. Mas estou prestes a mudar de ideias.
0: Estás com medo de mim?
1: Não. Estou prestes a mudar de ideias devido às bonitas músicas que os ouvintes têm mandado.
0: A Maria João entrou com esta.
2: Olá, M80. Aqui é a Maria João. Primeira vez que estou a mandar o que é que seja para vocês. Mas não resisti. Oh, gente da minha localidade. Beijinhos. Boa sexta-feira.
1: Até como na métrica.
0: Perfeito. Tudo. Não, nada a dizer. Depois o Luís achou que havia outro caminho a seguir.
3: Saudade!

0: O Luís foi buscar a guitarra.
1: O Luís veio para esta guerra com o armamento necessário.
0: Não, olha, não. Vou sair, sabe?
1: E rima e está tudo perfeito.
0: Portanto, não se vou... alguém tiver a ver alguma música onde pode trocar a palavra terra por localidade, é pá, por
1: está
0: favor.
1: A valer, está a valer.
0: É sexta-feira, podemos tudo. Daqui a pouco, Roxette. Manhãs da M80.

0: Foram os Roxette com Sleeping in My Car nas manhãs da M80. Está na altura de perguntarmos pela última vez, pelo menos agora durante a manhã, à nossa Cláudia Capela, como é que está o trânsito?
1: Foi uma manhã com muito menos movimento e mais fácil nos acessos à cidade de Lisboa. Continua a circulação regular, sendo que agora início de trabalhos, não só no ramo de acesso da A8 Frielas em direção ao túnel do Grilo, trabalhos com corte de via direita e abrandamento no local, também na sequência de trabalhos lento na A16, trabalhos na zona das portagens de Ranholas, antes do acesso ao IC19, a dificultar é mais o trânsito no sentido Cascais-Sintra. Quanto à zona norte de Lisboa, Vila Franca de Xira, recebemos a informação de acidente na rotunda junto ao Hospital de Vila Franca, a dificultar mais o trânsito na Nacional 1, à saída de Vila Franca, a partir da rotunda junto ao hotel e de ligação da Autoestrada do Norte em direção à Castanheira do Ribatejo. Cidade do Porto, ainda resistência na VCI, Rábida Freixo, acesso ao Nó de Francos, no sentido inverso, entre Francos e a Boa Vista já foi resolvido o acidente. Há também intensidade na via panorâmica e trânsito mais lento, acesso à Rua do Campo Alegre, tal como no acesso à Avenida Sidónio Paes, no final da Avenida AEP. Na A42 mantém-se o corte via esquerda e será assim ainda durante algum tempo, ao quilómetro 11.900. É na zona de Friamundo, na ligação Passos de Ferreira Lousada, e é em ambos os sentidos, na sequência de acidente que está a ser resolvido. Mantém-se disponível ao longo do dia 820-2010. Bom fim de semana.
0: Obrigada, Cláudia. Bom fim de semana e nós voltaremos a ouvir-nos na terça-feira. Sabias que nós vamos deixar o Paulo Fernandes aqui contigo, com o Paulo Rico, mas eu e a Susana vamos abandonar.
1: Ah, muito bem. É bom ter um fim de semana alargado.
2: Sim, senhora.
1: É assim mesmo.
0: Temos a fazeres a norte, curiosamente. Sim, parece que vamos juntas de férias, mas não. Mas é na mesma zona.
1: Maravilhoso.
2: Queres vir também, Cláudia?
1: Ah, não, me importava.
2: Bora.
1: Bora
0: para o Alto Minho.
1: Ora, aí está.
0: Vamos embora.
1: Saudades.
0: Minha cara,
1: então,
0: um beijinho.
1: Bom fim de semana.
0: Obrigada. Agora, vamos lá espreitar então o tempo e começo justamente pelo fim de semana. Como é que vai estar este sábado e este domingo? Muito quentes, tanto sábado como domingo.
2: Ah, desculpem.
0: É o desabafo possível nesta altura. Os dois dias então com muito calor. Sábado com céu pouco nublado, mas com aguaceiros e trovoada no interior norte e centro durante a tarde. No domingo há mais nuvens também e chuva no norte e centro, e por vezes a chuva será forte e com direito a trovoada. Portanto, as temperaturas para hoje, muito quentinho, como disse, Évora 40 graus. É um absurdo, todos os cuidados são necessários.
2: Sim, sim.
0: Beja 39, Braga e Santarém 38, Coimbra, Porto Alegre, Castelo Branco, Lisboa e Setúbal 37 de máxima, Vila Real, Porto, Leiria e Sines 35, Bragança, Viseu e Aveiro 34, Viana do Castelo 33, Faro vai chegar aos 31, Guarda 30, Sagres 27, Funchal 23 de máxima, e o ponto mais fresquinho em território nacional será Ponta Delgada com 22 graus de máxima. No ar, olá, muito bom dia, são 10 horas e 37 minutos. 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Entretanto, temos aqui um recado para lhe dar, até porque hoje é sexta-feira e pode dizer: ah, mas hoje não há Show Me The Money. Não há. Não há, porque estamos a guardar, como é que tu disseste no outro dia?
2: Posio.
0: Não foi no outro dia, foi há bocado, mas pronto.
2: Mas eu percebi, como ligadas. Está em Posio esta semana. 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
0: E com novidades, não é?
2: Exatamente.
0: Portanto, e bem nostálgicas. 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
2: Estou a contar, não foi nada para o lixo.
0: Nada mesmo.
2: Nós guardamos tudo.
0: 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A nossa Camila muito gesticulava: queres que eu ouça este som? É Camila, ela diz que sim.
2: Vamos
0: ouvir. E eu sou bem mandada. Neste momento o autor é o João Branco. Vamos ouvir o que é que o João quer dizer.
3: Quero ir para casa, embarcar num golpe de asa, pisar a localidade em brasa, que a noite já aí vem.
2: Há tanto
0: quero
2: talento.
0: Quero voltar para os braços da minha... Salva de palmas, a sério.
2: Olha,
0: é uma 80
2: que tem, perfeição.
0: Sem dúvida, os melhores ouvintes do mundo. E em troca, damos as melhores músicas de sempre. Porque é isso que a M80 tem. De longe, a música da sua vida. Aqui está mais uma, dos anos 90, claro, até às 11. É só músicas dessa década incrível. Os Nirvana agora com Come As You Are. Bom fim de semana!

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2: São 11 da manhã, mais 2 minutos, vamos às notícias. Ruben Mateus, bom dia. Começamos com uma falha informática no Sistema Nacional de Saúde.
3: Bom dia. O sistema de passagem de receitas médicas está em baixo, é o que adianta a SIC Notícias. As farmácias não conseguem ler as receitas e, por isso, não estão a conseguir atribuir as comparticipações. A somar a isso, os médicos não estão a conseguir também passar receitas aos utentes. Não é a primeira vez que um problema deste género acontece. Ficou em prisão preventiva o homem de 51 anos, suspeito de agredir várias vezes a mãe de 77. A detenção aconteceu em Vila Nova de Gaia. De acordo com as autoridades, a investigação permitiu perceber que as agressões aconteciam de forma reiterada. Além das agressões físicas, existem relatos de violência psicológica. As medidas de apoio aos mais pobres e que garantem um caminho para a inclusão social não fazem parte da proposta da prestação social única. O Semanário Expresso revela que a medida deixa de fora as até agora obrigações do Estado com o apoio médico, apoio na saúde mental ou vaga nas creches. A prestação social única inclui uma série de subsídios e apoios aos mais desfavorecidos e idosos, agregados num único apoio. Ontem o Jornal de Notícias revelava que os doentes com cancro ou deficientes, com uma percentagem de invalidez inferior a 80%, serão obrigados a realizar trabalho social. Esse trabalho será obrigatório caso se receba a prestação ou caso um familiar a receba. Entretanto, o Governo continua sem revelar qual o valor da prestação social única, com o Governo e Chega a negociarem a aprovação desta prestação no Parlamento. Fim dos descontos nas refeições escolares para os alunos com encarregados de educação que recebam mais de 1.000 euros brutos por mês. Esta será a proposta em votação na próxima quarta-feira em reunião da Câmara de Lisboa. De acordo, novamente com o Semanário Expresso, a proposta é do vereador da Educação, Rodrigo Melo Gonçalves, da Iniciativa Liberal. A confirmar-se o fim do desconto, cada aluno e encarregados de educação poderão ter de suportar uma despesa extra superior a 16 euros por mês. São todos iguais. É um linguajar preconceituoso e usado quando se fala, por exemplo, de cidadãos asiáticos, mas pode ser usado para alcançar sucesso no desporto. Eu passo a explicar. A seleção da Coreia do Sul aproveitou-se desta ideia feita para fazer com que os jogadores convocados para o Mundial alinhassem nas partidas de preparação com os números trocados. Ou seja, tarefa mais difícil para os olheiros de outras seleções que foram ver os jogos e tentar perceber como jogava a Coreia do Sul e com que os jogadores alinhava. Claro está, em 2018 a mesma tática foi usada também no Mundial. E a verdade é que na última madrugada a Coreia do Sul venceu a República Checa por 2-1. Somou os primeiros 3 pontos no Mundial de Futebol.
2: Então resulta.
3: Resulta. Uma tática que resulta.
2: Olha, visto.
3: Usar o mau para o bom.
2: Olha,
3: e ganhar o Mundial.
2: Nem mais. Por falar em bom e mau, hoje vou desafiar os nossos ouvintes a dizerem-me se adoram ou se pelo contrário fazem aos santos populares. Como é que é desse lado, Ruben?
3: Deste lado é...
2: Mas eu estou a imaginar-te a dançares assim uma musiquinha daquelas,
3: dançar,
2: porque quem nunca,
3: quem
2: não
3: nunca,
2: é?
3: Né? Também já fiz o limbo nos santos populares de Lisboa. Mas sabes, Wanda, uma pessoa chega a uma certa idade...
2: Claro, e tu já chegaste a uma certa idade.
3: Sim, e uma certa sapiência que
2: exato,
3: faz com que na minha casinha é que está o baile armado e, portanto, é lá que se está bem.
2: E é isso que eu quero saber hoje. Quem é que não troca a casinha, não é? Pela rua cheia de gentinha.
3: Ah, tudo apertado.
2: Olha,
3: de...
2: e ainda nos e sardinha, também não?
3: Não.
2: Ah, eu sou do time sardinha.
3: Não,
2: adoro.
3: Nem sardinha nem carapão.
2: Pronto, olha, mas mesmo assim concordamos em discordar e regressas
3: e sim, e
2: daqui a uma hora.
3: Dia.
2: Muito bem, até já.
3: Até já.

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3: 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Ora, vamos lá. Bom dia, boa sexta-feira. Sexta-feira é sinónimo de mais música aqui na M80. E hoje, ainda mais especial, estamos na véspera de Santo António, não é? Aqui por Lisboa já cheira a manjerico, a sardinha e acho que a festa até de madrugada. Por aqui começamos ao som dos Duran Duran com Notorious. M80 mais.

0: Cairo. Previsão do estado do tempo para hoje, sim, é como se estivéssemos no Cairo quase. Então, de manhã, céu limpo, tranquilo, à tarde no interior, vamos ter assim algum drama, porque há sol previsto, sim, mas também trovoadas, é verdade, especialmente no centro e sul e nas serras, podem aparecer aqueles aguaceiros surpresa e umas trovoadas assim do nada. A temperatura continua a subir e não é pouco, especialmente no litoral. Máximas previstas para hoje, 33 graus para Lisboa, 33 também para o Porto, 27 para Faro e repare nesta diferença, 37 graus previstos hoje para Évora. É o verão já a anunciar-se. Quem está também quase a chegar é Eagle Eye Cherry. Vamos ouvir Safe Tonight já a seguir. É a primeira das 6 músicas seguidas.
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0: um clássico dos Tears for Fears, Everybody Wants to Rule the World, na M80. Nesta sexta-feira, hoje, como sempre fazemos, carregamos as baterias com mais ritmo, boa disposição e, claro, as músicas da sua vida. Entretanto, se está por Lisboa ou noutra localidade onde se celebra em grande o Santo António, hoje temos os bairros históricos decorados, não é? Luzes no ar, aquele ambiente único que só os santos populares sabem dar. Portanto, hoje vale tudo: cantar, dançar na rua e entrar no fim de semana em grande, sempre com a M80. E já agora diga-me, como é que é? Tem planos para logo? Gosta de ir aos bairros típicos, tipo Alfama, Graça, Bica? Ou prefere assim uns sítios mais tranquilos? Ou então não liga nada aos santos populares e quer é que chegue a noite de sexta-feira para ficar em casa, de pés estendidos? Diga-me lá, conte-me no WhatsApp da M80. Entretanto, já a seguir, vamos espreitar o palco do gelo.
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2: Olá, olá, bom dia M80, bom dia Wanda Miranda.
0: Olá.
2: Aqui Vitor Fortes de Alcobaça, um viajante da Europa, a ouvir a vossa emissão aqui pelos arredores de Paris, direção a Portugal. Santos Popular, não me diz nada.
0: Pronto.
2: Não me diz nada. Sardinha assada, sim,
0: ah,
2: sardinha assada. Isso diz muito, adoro, estou cheio de saudades que vou comer uma boa sardinha, com uma boa broa, um bom pimentinho assado na brasa,
0: uh-huh,
2: e um bom vinho a regar. Ai que saudades,
0: que
2: ai que saudades. Mas a sardinha não está ainda muito boa. Vai a caminho disso, mas ainda não está muito bom. E até assim, tudo a correr bem. Uma excelente sexta-feira, um excelente fim de semana e um grande beijinho aqui da parte do Vítor Fortes.
0: Beijinhos, Vítor, bom fim de semana. 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

0: sabes que eu ouvia cantar. Não sejas mau para mim. Dora é daquelas músicas que faz parte da playlist, sem dúvida nenhuma, de música portuguesa. Foi esta a música que levámos à Eurovisão em 1986 e, precisamente, 40 anos depois, continuamos a ouvi-la e a cantá-la. Mas como é que nasceu? E como foi toda a experiência de a levar ao maior palco da música europeia?
1: A primeira vez que eu cantei num palco com músicos e microfone foi no Festival da Canção. E a primeira vez que eu cantei com o público, porque esse ano o Festival da Canção não teve público, foi na Noruega. O meu debut, a minha estreia, a minha estreia num palco para um público
0: na Eurovisão. Com
1: público, foi na Eurovisão.
0: É um clássico, por isso temos mesmo de ouvir este episódio. E já agora, todas as temporadas.
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uma das aniversariantes do dia é Meredith Brooks, cantora, compositora e produtora que muita gente ficou a conhecer graças ao sucesso gigante de Bitch. Estava no álbum de estreia e rendeu-lhe duas nomeações nos Grammy de 1998. Depois focou-se mais nos bastidores e na produção de álbuns de outros artistas. Um trabalho que desenvolve até hoje. Há mais música na M80 com Meredith Brooks.

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2: Agora temos as notícias. Ruben Mateus, voltamos à falha informática no Serviço Nacional de Saúde.
3: É que o Sistema Nacional de Saúde teve uma falha no sistema informático esta sexta-feira. Os serviços partilhados do Ministério da Saúde adiantam que uma falha de energia causou perturbações no acesso às plataformas do SNS. Os sistemas estão a ser repostos de forma progressiva, com esta situação a ter causado constrangimentos também na venda de medicamentos nas farmácias. Alunos que tenham os encarregados de educação a receberem por mês mais de 1.000 euros brutos podem ficar sem descontos nas refeições escolares. Esta é a proposta que a Câmara de Lisboa irá votar na próxima semana, de acordo com o Semanário Expresso, e que pode significar, na prática, um aumento de custos para alunos encarregados de educação na ordem dos 16 euros por mês. A medida é proposta pelo vereador da Câmara de Lisboa, com o pelour da Educação, Rodrigo Melo Gonçalves, da Iniciativa Liberal. Domingo, este o dia em que deverá ser assinado o acordo de paz entre os Estados Unidos e o Irão. A notícia é avançada pela Bloomberg. Com o acordo de paz a ser assinado, ao que tudo indica, em Genebra, na Suíça, na véspera do início, por lá, da reunião do G7, a reunião das 7 maiores economias do mundo, e onde o presidente norte-americano irá marcar presença. Em contagem decrescente para o primeiro jogo de Portugal no Mundial, o podcast Classe Mundial recebeu o antigo guarda-redes Ricardo. Com quase 80 jogos, com a camisola da equipa das esquinas, Ricardo recorda uma das histórias que viveu com o treinador Scolari.
4: Vê-lo no meu quarto, por exemplo, a mandar-se para cima das camas, a executar como é que tinha que enganar, a defender um penalti a partir da cama.
5: A partir a cama,
4: pois que ele não era leve, mandou-se para a cama e a cama partiu.
3: E a verdade é que Ricardo defendeu vários penaltis ao serviço da seleção, alguns deles míticos. Certos da conversa entre o Paulo Rico e Ricardo no podcast Classe Mundial, onde se falou dos bastidores do balneário da equipa das esquinas. Ricardo, que agora integra a equipa técnica da seleção neste Mundial de 2026. Classe Mundial, novo episódio, já disponível no site da M80 e no Rail, além das plataformas habituais. E nada escapa à febre do Mundial de Futebol, nem mesmo as detenções. No Peru, polícias disfarçados de mascotes do Mundial prenderam um traficante de droga procurado e que já tinha cumprido pena de 9 anos de cadeia. Os agentes disfarçados arrombaram a entrada da casa deste traficante e prenderam-no, com o traficante a ser conhecido por ser viciado também em futebol.
2: Menos um nas ruas, não é? O futebol é que também perde um adepto.
3: Pronto, perde a audiência, é? A audiência do Mundial será mais pronto, pequena, é? Será mais curta.
2: Até já.
3: Até já.
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1: É sexta-feira, temos mais música, mais variedade, mais ritmo. É assim a sua sexta-feira ao som da M80, de longe a música da sua vida. Para começar esta hora, temos Taylor Dane, vamos recordar Tell It To My Heart, e a seguir os Ritual Tejo com Saudade. Bom quase fim de semana.

0: estamos oficialmente a meio do dia e cada vez mais perto do fim de semana, e não é um fim de semana qualquer, é Santo António. Se trabalha hoje, aguente firme, porque lá fora a cidade já está em modo festa. Daqui a pouco já espreitamos o WhatsApp da M80. Para já, temos música, temos mais música daqui a nada com Smash Mouth, I'm a Believer.
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0: Olá, Sara.
2: Olá, bom dia.
0: Bom
2: banda.
0: Dia,
2: fala,
0: bom dia.
2: Sara, de Lisboa. Olha, é assim. Eu sou da Graça, não é? Sou suspeita.
0: Sim.
2: Claro que o melhor bairro que existe é o da Graça.
0: É da Graça.
2: Um iPod. É pá, mas desde há uns anos para cá, Lisboa torna-se um bocadinho insuportável nesta época, porque está aglomerados em todo lado.
0: Pois é.
2: E o que antigamente tinhas umas zonas mais sobrecarregadas de pessoal e outras um bocadinho menos, e que tu conseguias fugir para uma festa assim mais calmo, que era o caso da Graça, não é? Agora não, agora está na moda, não é, minha querida Wanda?
0: É verdade.
2: E então vai desde os Santos a todas as horas, à frente, atrás, no largo, na igreja, até a televisão vai para a Graça. Epá, eu compreendo, o bairro é o bairro mais lindo de Lisboa, eu sei. Epá, mas pronto, mas tentei não ir todos para lá.
0: Todos ao mesmo
2: Há
0: tempo.
2: Há mais bairros, está bem. Distribuam-se, malta, vão para outros bairros, está bem. Não é que não possam ir para ali, mas, epá, dê-me um bocadinho de descanso ao pessoal que quer também andar ali um bocadinho mais, com mais calma, principalmente ao pessoal que lá vive, está bem? Um beijinho e divirtam-se muito nos Santos.
0: Um beijinho, Sara, está dado o recado. Então e a Filipa, como é que é? Alô, onde é que ela está? Está aqui.
3: Olá, olá.
0: Olá.
3: Então, hoje é dia de Santos Populares e hoje é ainda mais especial,
0: então,
3: porque vou para um arraial privado, lá, entre aspas, que coincide com o dia de aniversário de um grande amigo meu que
0: grande
3: faz hoje
0: festa.
3: 50 anos.
0: É lá.
3: Portanto, hoje vai ser a noite de juntar sardinhas, música boa para dançar, mas principalmente para celebrar os 50 anos do meu grande amigo Ricardo, a quem quer aproveitar, se for possível, para deixar um grande, grande beijinho de parabéns.
0: Está dado um beijinho, Filipa, e parabéns ao Ricardo. Mais mensagens daqui a nada, que já há aqui muitas no nosso WhatsApp.
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0: É uma das bandas que vem a Portugal este ano. Os Fischer's Head têm concertos marcados para 4 de setembro no Coliseu dos Recreios e 5 de setembro na Casa da Música. Aliás, é um verão bem recheadinho, não nos podemos queixar. Este verão em Portugal com a M80 vamos ter bandas como Iron Maiden, Scorpions, Jamiroquai, também a Diana Krall no Cool Jazz. 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

neste dia, em 2003, os Queen entravam para o Songwriters Hall of Fame, um espaço criado para homenagear os compositores e reconhecer o talento e a contribuição para a música. Os Queen foram a primeira banda a entrar no Songwriters Hall of Fame e assim garantiram também um lugar na lista de recordes do Guinness. Há mais música na M80 com os Queen.

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0: às notícias, já é uma da tarde. Ruben Mateus, fala-nos do acordo de paz entre os Estados Unidos e o Irão.
1: Que deverá ser assinado no próximo domingo. O entendimento entre as partes é avançado pela Bloomberg, com o acordo de paz a ser assinado, ao que tudo indica, em Genebra, na Suíça, na véspera do início da reunião do G7, a reunião das 7 maiores economias do mundo, e onde o presidente norte-americano irá marcar presença. A subida dos preços por cá, a taxa de inflação ficou acima dos 3 pontos percentuais em maio, percentagem avançada pelo Instituto Nacional de Estatística. De acordo com o Jornal de Negócios, um quarto da inflação é explicada pelo aumento do preço dos combustíveis ao longo do último mês. A venda de Calmidin, indicado para o alívio de queimaduras superficiais, escaldões e irritações da pele, foi suspensa pelo Infarmed, que mandou retirar este produto do mercado. Isto porque está de forma indevida anunciado como produto cosmético. O Infarmed aconselhou os consumidores que tenham o Calmidin a não o utilizarem. Um homem que se fazia passar por polícia foi detido em Almada. Foi-lhe apreendida uma arma, munições e material policial. Este homem, de acordo com a PSP, apresentava-se a outras pessoas como agente da autoridade. Está confirmada a venda do médio florentino aos ingleses do Burnley. Com o negócio, o Benfica encaixa 24 milhões de euros. O médio passou a última temporada emprestado ao Burnley, com a equipa inglesa a ter descido à segunda divisão. Ao serviço do Benfica, Florentino conquistou 2 campeonatos, 3 supertaças e 1 taça da Liga. E em Inglaterra, o nome de César Peixoto ainda não foi anunciado como novo treinador do Wolverhampton, mas já causa problemas no clube inglês. Um dos futebolistas contratados para a próxima temporada, 2026-2027, quer rasgar o contrato que assinou. De acordo com a imprensa inglesa, o defesa central Kieran Trippier sente-se traído com a saída do agora antigo técnico do Wolverhampton, Rob Edwards. Decidir o que se vê nas redes sociais. Parece ser este o futuro do Instagram, que vai permitir a cada utilizador decidir os conteúdos que quer ver. A novidade foi anunciada pelo CEO do Instagram, Adam Mosseri. A ferramenta, com o nome O Seu Algoritmo, é assim que se chama, já está disponível no Reels, no Explorar, e em breve irá chegar ao Feed. Até agora, o algoritmo do Instagram funcionava tendo em conta o comportamento dos utilizadores, como interações, os tempos, o tempo em que se via determinada coisa, determinado conteúdo, e conteúdos vistos e partilhados. O Instagram, a partir de agora, o Instagram, a partir daí, sugeria aquilo que poderia ser visto por cada utilizador, mas agora, ao que parece, cada utilizador vai ter o poder de decidir o que vê.
0: Olha, vamos poder escolher, que bom.
1: Ver vídeos de gatinhos.
0: Exato. Acho que é o que me aparece mais. Como é que sabias, Roberto? Como é que sabias? Andas a espreitar o meu algoritmo?
1: Eu tenho o teu código do telemóvel e, portanto, de vez em quando vou lá ver os gatinhos a ronronar.
0: Exatamente. Ai, sabe tão bem. Olha, entretanto, fiquei a pensar no senhor que se disfarçava de polícia.
1: Sim,
0: não é?
1: Sim.
0: Pois,
1: é o carnaval muito a sério.
0: Não é? Ninguém te explicou que dizer que somos da polícia sem o ser só é válido quando temos para aí 5 anos de idade, não é? Depois deixa
1: sim.
0: de ser. Não é? Aí
1: mas,
0: sim.
1: Mas sim. A partir dos 30 já não faz sentido.
0: Já não pega. Ninguém te explicou. Olha, estamos cá nós para explicar.
1: É isso.
0: Olha, voltas daqui a uma hora.
1: Serviço público.
0: Até já.

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1: Boa sexta-feira, bom quase fim de semana. Cá está ela, a melhor música dos anos 70, 80, 90 e 2000. A fazer aqui a banda sonora para esta sexta-feira. Então, esta hora vai começar ao som de Madonna, Into the Groove, já a seguir.
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Susana Félix na M80, com um lugar encantado. Boa sexta-feira, véspera de Santo António. Se está por Lisboa, já sabe como é que é, não é? Cuidado, hoje trânsito com mais difícil, se calhar, algumas ruas cortadas, mas também muita alegria, muita energia, não é? Eu acho que as pessoas nesta altura dividem-se em dois grupos. Quem adora sardinhas assadas, que é o meu caso, e tem que ir comer uma bela de umas sardinhas, de preferência gordinha e com muita molhanga, não é? E aquelas pessoas que dizem, ai, sardinhas, não gosto nada. De que lado é que está? Conte-me lá.

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Os Stranglers na M80 com Always the Sun, neste dia com sol a brilhar e temperaturas muito altas em alguns locais do nosso país, podem mesmo andar ali a rondar quase os 40 graus. Bom, mas agora falemos de outra coisa. 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

nesse dia, em 2003, Phil Collins era incluído no Songwriters Hall of Fame. Foi o reconhecimento do talento de um dos compositores mais respeitados de uma geração. Um talento que lhe foi valendo vários prémios ao longo da carreira, incluindo o Oscar de Melhor Canção Original pela música You'll Be in My Heart, que entrou no filme de animação Tarzan.

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0: E agora as notícias às 14h. Ruben Mateus, a seleção está de partida para os Estados Unidos.
1: A caminho desse Mundial, a seleção portuguesa viaja para território norte-americano, onde se estreia em competição na próxima quarta-feira, é frente ao Congo. Na despedida, na cidade do futebol, o capitão Cristiano Ronaldo, a caminho dos 42 anos, disse estar em boa forma.
2: Com bastante alegria. Sabemos que o Mundial é sempre uma competição especial, como é os europeus também, e é com muita esperança que vamos para mais esta competição, fisicamente bem. Se não têm visto os jogos, eu acho que estou bem, não há surpresa nenhuma.
1: O selecionador Roberto Martínez diz que os convocados para a competição se encontram bem.
3: Posso dizer que agora sempre ficamos com dúvidas durante o período de preparação para o estado dos jogadores, o risco das lesões. Posso dizer hoje, nesse autocarro, temos 27 jogadores, todos aptos, todos preparados, todos com um entusiasmo muito, muito elevado, enorme. Então, estamos preparados.
1: Portugal aterra nos Estados Unidos depois da meia-noite, isto hora de Portugal continental. A estreia no Mundial é na próxima quarta-feira, frente ao Congo. Na fase de grupos, a equipa das esquinas irá jogar ainda com o Uzbequistão e a Colômbia. O regresso a casa 9 anos depois. André Silva é reforço do Porto. O avançado português, formado nos Azuis e Brancos, volta de onde saiu em 2017. Passou pelo Milan, Sevilha, Eintracht Frankfurt, Leipzig, Real Sociedade, Werder Bremen, estando atualmente nos espanhóis do Elche. André Silva assinou por 1 ano com o Porto, com o contrato a ter mais uma temporada de opção. É o segundo reforço do Porto para a próxima temporada, depois da compra do guarda-redes João Afonso ao Santa Clara. A subida dos preços, a taxa de inflação ficou acima dos 3 pontos percentuais no mês de maio. A percentagem é avançada pelo Instituto Nacional de Estatística e, de acordo com o Jornal de Negócios, 1/4 da inflação é explicada pelo aumento do preço dos combustíveis, isto ao longo do último mês. E viajar vai ficar bem mais caro no Japão. As duas maiores companhias aéreas nipónicas, a All Nippon Airways e a Japan Airlines, decidiram subir e muito as sobretaxas associadas aos combustíveis. Nos casos em que as viagens se realizam do Japão para o continente europeu, a sobretaxa passa a ser de 350 euros, que soma ao preço do bilhete. Isto devido à subida do preço do petróleo na sequência do conflito no Médio Oriente.
0: Pronto, obrigada pela informação. Assim risco já o Japão da minha bucket list, não é? Pronto,
1: sim. Menos e há sushi tão bom por cá também.
0: Pois, também é verdade. Olha, quando é que voltas a esta tua casa? É na segunda-feira, não é?
1: Não, vou de férias. Bom fim de semana, boas férias, essas coisas todas.
0: Boas férias, Ruben. Aproveita bem.
1: Muito obrigado.
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6: E cá estamos às portas de mais um fim de semana. Aqui na M80, à sexta-feira é sempre assim. Música com mais ritmo, mais energia. Já a seguir, há Tina Turner com Typical Male. Depois, Alice Jack e muito mais. E mais à frente vou dizer também onde é que é a próxima festa da M80, que, na verdade, é já esta noite. Por isso, deixe-se ficar e bom quase fim de semana.
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0: gostou de recordar esta? Há muitas mais aqui na M80. Daqui a nada, Bon Jovi com You Give Love a Bad Name. Se ainda está no trabalho, penso positivo, que também já falta pouco, não é? Para trocar aí o escritório, ou por casa, ou pela rua, pelos amigos, pelas festas de Santo António. Deixe-se ficar com a M80, aqui está de longe a música da sua vida, é ou não é? 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
1: Hoje trago Panic at the Disco com High Hopes, lançada em 2018. Esta canção tornou-se um dos maiores sucessos da banda, alcançando os tops mundiais. Tem uma mensagem muito inspiradora, reflete o percurso do próprio vocalista, de origens simples em Las Vegas até ao estrelato global, incentivando a nunca baixar a fasquia e a lutar pelos objetivos, mesmo quando o caminho não é fácil. Para mim, High Hopes é uma daquelas músicas que fica no ouvido à primeira audição, à segunda já estou a cantar o refrão. Ouça agora comigo High Hopes, os Panic at the Disco, na minha playlist.

0: Chris Ballard, I Can't Hear You No More, na M80. 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

1998. Depois focou-se mais nos bastidores e na produção de álbuns de outros artistas. Um trabalho que desenvolve até hoje. Há mais música na M80 com Meredith Brooks.

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1: E agora as notícias. Rui Tomás, boa tarde. A seleção está de partida, mas o Parlamento esteve ativo.
2: Boa tarde. O Parlamento elegeu hoje 4 novos juízes para o Tribunal Constitucional numa lista conjunta apresentada por PSD, Chega e PS. Teve 176 votos a favor, garantindo assim a maioria necessária de 2/3 dos deputados. São 2 juízes nomeados pelo PSD, um pelo Chega e outro pelo Partido Socialista. Pior sorte teve a candidata indicada pelo PS para o cargo de Provedora da Justiça, que obteve 131 votos favoráveis, abaixo dos 2/3 necessários. É a segunda vez que a direita assumiu um candidato apresentado pelos socialistas. PSD e Chega chegaram ainda a acordo para baixar a especialidade sem ir à votação. A proposta do Governo de prestação social única, os sociais-democratas admitem ceder a André Ventura na limitação do acesso de imigrantes a estes apoios não contributivos. Entretanto, o Parlamento aprovou ainda a isenção do IRS para as indemnizações a vítimas de abusos sexuais na Igreja Católica e rejeitou um projeto de lei de cidadãos para combater os crimes de ódio. Foi ainda aprovada uma medida que permite o confisco de bens de suspeitos, mesmo que o arguído não tenha sido condenado. Há um incêndio a ser combatido por esta hora no concelho de Vieira do Minho. O fogo numa zona de mato está a ser combatido por cerca de 100 operacionais. Estão a ser apoiados por 3 meios aéreos. O alerta foi dado por volta das 6 da manhã. Dados da Proteção Civil, que alertou para o risco muito elevado a máximo de incêndio rural nos próximos dias em quase todo o país, efeito das temperaturas elevadas. A Seleção Nacional já está a caminho de Miami, nos Estados Unidos, para o Campeonato do Mundo. A partida, Roberto Martínez garantiu que os jogadores de Portugal estão preparados para este Mundial. O selecionador nacional diz que os últimos jogos serviram para tirar dúvidas.
3: Posso dizer que agora sempre ficamos com dúvidas durante o período de preparação para o estado dos jogadores, o risco das lesões. Posso dizer hoje, nesse autocarro, temos 27 jogadores, todos aptos, todos preparados, todos com um entusiasmo muito elevado, enorme. Então, estamos preparados.
2: Já Cristiano Ronaldo acredita que esta geração de jogadores tem possibilidade de chegar lá.
4: É uma geração muito boa, mas como eu digo, há fatores que não conseguimos controlar, jogos, ganhar ou não ganhar, que é um ponto, que é o ponto mais importante, mas eu acredito que é uma geração que vai dar muitas alegrias aos portugueses.
2: Portugal deve chegar a Miami a pouco depois da meia-noite. O primeiro jogo da Seleção Nacional neste Mundial está marcado para a próxima quarta-feira, frente à República Democrática do Congo.
1: E tu agora sais e depois chegas outra vez ao estúdio daqui a uma hora.
2: É verdade.
1: Pode ser? Até já, Rui.
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16: E cá estou eu, nesta sexta-feira à tarde, consigo ainda até às 4, sexta-feira, 3 da tarde, não é? Aquele momento em que parece que o relógio está a andar mais devagar. Aqui na M80, pelo contrário, a música nunca abranda. E já a seguir há Steve Miller Band.
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maravilhoso na M80 com o Lado Lunar, nesta minha última hora de hoje aqui na M80, mas até às 4 continuamos a aquecer para o fim de semana, hoje com um sabor especial também, não é? Véspera de Santo António, hoje é noite de Lisboa e de muitas outras localidades que também fazem festa, portanto, marchas, sardinhas, se calhar algumas histórias que amanhã ninguém se vai lembrar, mas que valem sempre a pena. Boa sexta-feira, bom fim de semana ao som da Rádio dos Clássicos.

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0: Bad Boy, Gloria Estefan, na M80. É uma das minhas últimas para hoje, mas não me vou embora sem deixar este último recadinho sobre o Show Me the Money. O momento mais icónico da rádio está de volta e vem com 40 mil euros em jogo. É já sexta-feira, dia 19, portanto, hoje 8 dias, não é? 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Daqui a pouco, New Order. Bom fim de semana.
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9: Bem-vindos ao programa Exigências. Temos uma ouvinte em linha.
10: Bom dia. 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
3: 4 e 2, boa tarde. Já sabe que a M80 à sexta-feira é muito mais animada. Vem Sex Bomb do Tom Jones. Primeiro as notícias com o Rui Tomás. Reativou-se um incêndio em Terras de Boro. Boa tarde, Rui.
4: Boa tarde. Continua o combate às chamas na freguesia de Valdozende, concelho de Terras do Boro. O fogo deflagrou há quase 2 dias, foi dado como controlado, mas de acordo com a Proteção Civil há um reacendimento. No local estão 145 operacionais apoiados por um meio aéreo. Há outro fogo a devastar a Vieira do Minho, uma zona de mato, está a ser combatido por 90 operacionais e 2 meios aéreos. Estou em poucas horas o concurso de 10 milhões de euros de apoio à compra de carros elétricos, aberto ontem à tarde, os carros ligeiros em 2 horas, motos, triciclos e quadriciclos, bem como carregadores elétricos para condomínios em 4 horas. Confirmação feita pela Ministra do Ambiente, Maria da Graça Carvalho, diz que não haverão novos concursos deste tipo este ano, porque há outras prioridades no fundamental.
5: Temos aqui prioridades que concorrem umas com as outras e estamos completamente focados nestas áreas no fundamental. Portanto, os projetos mais tradicionais que costumávamos ter, que tivemos o ano passado e há 2 anos do Fundo Ambiental, ficam um pouco prejudicados, pelo menos até esta questão da crise do Médio Oriente se manter. Quando ela acabar, liberta-nos já aqui algum financiamento que estamos a financiar de ajuda ao gasóleo e à gasolina.
4: Maria da Graça Carvalho, em Tondela. O Parlamento elegeu hoje 4 novos juízes para o Tribunal Constitucional, numa lista conjunta apresentada por PSD, Chega e PS. Teve 176 votos a favor, garantindo assim maioria necessária de 2/3 dos deputados. São 2 juízes nomeados pelo PSD, um pelo Chega e outro pelo Partido Socialista. Pior sorte teve a candidata indicada pelo PS para o cargo de Provedora da Justiça. Luísa Neto obteve 131 votos, abaixo dos 2/3 necessários. É a segunda vez que a direita chumba um candidato apresentado pelos socialistas. As PSD e Chega chegaram ainda a acordo para baixar a especialidade sem votação, a proposta do Governo de Prestação Social Única. Os sociais-democratas admitem ceder a André Ventura na limitação de acesso de imigrantes a estes apoios não contributivos. O Ministro das Finanças saiu da nova proposta apresentada pelo Chipre para o Orçamento Plurianual da União Europeia. Miranda Sarmento assinala que é melhor para Portugal, mas reconhece que nem todos ficam a ganhar.
6: Esta é uma proposta positiva para Portugal, mas tem oposição de outros países. É preciso chegar a um consenso nos 27, ninguém melhor que vocês sabem como isso é difícil. A negociação ainda vai ser longa e o mais provável é que ainda se prolongue para 27, mas veremos o que vai suceder. O importante é que nós estamos a defender os interesses de Portugal dentro daquilo que é o contexto europeu, mas cada Estado defende os seus interesses, depois procura-se chegar a uma solução.
4: A nova proposta de Orçamento Europeu para 2028-2034 prevê que Portugal receba mais 1.600 milhões de euros que o proposto inicialmente.
3: Obrigada, Rui Tomás. São 4h05, está calor, é sexta-feira, está aí o fim de semana, já vai fazer a festa aí no carro, onde quer que esteja. Vem aí Tom Jones, daqui a uns minutinhos com Sex Bomb.
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1: Olá, boa sexta-feira, bom fim de semana. Hoje estou consigo até às 8 da noite. Está muito calor por aí? Há pouco vi aqui uma imagem de um termómetro, uma imagem que enviaram para o WhatsApp da M80, um termómetro a marcar 46 graus em Setúbal. É possível? Meu Deus! Bom, eu quero saber, e já que estamos em véspera de Santo António, qual é que é o seu mood hoje? Vai para o bailarico ou é mais sopas e descanso? Quer um sofá, quer uma série, quer uma coisa mais calma? Conte-me tudo. 910 25 80 81. Bem, Tom Jones com o Sex Bomb?

0: Sempre bem-vindo aqui ao Regresso a Casa. Boa tarde e bom fim de semana. Está a ouvir M80 e muito bem. Eu sou a Elsa Teixeira. Hoje é véspera de Santo António. Quero saber qual é o mood. Se vai para o bailarico, se é mais sopas e descanso. Temos aqui vários moods. Temos a Noquinhas, é assim que ela está no Instagram, no WhatsApp tem 80, diz que vai hibernar. Depois temos o Fernando Monteiro a dizer que é mais sopas e descanso. E depois temos a Patrícia. A Patrícia Oliveira destaca-se aqui a dizer que começa por ver o desfile das marchas na Avenida da Liberdade e depois vai fazer, como sempre, a ronda pelos arraiais, só acaba de madrugada. É, Patrícia, é isso, é esse o espírito. Para continuar a festa aqui na M80, Mojo Lady.
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0: Quantas vezes é que não saiu para dançar esta música? Tão bom. São 4h27, boa tarde, está a ouvir M80. Bom regresso a casa. Eu sou a Elsa Teixeira e hoje é véspera de Santo António. Quero saber qual é o mood.
1: Olá, Elsa, boa tarde.
0: Olá.
1: Olha, vou fazer o que faço sempre todos os anos, que é, primeiro vou para a avenida ver as marchas.
2: Continuo em frente.
1: Depois vou aos arraiais comer uns caracóis, umas bifanas, umas entremeadas, umas imperiais. E é assim. Vai, uma boa tarde para ti, Elsa, e para todos.
0: Muito obrigada. Este é o nosso ouvinte Tonecas. Pelo menos é assim que ele sai no WhatsApp. Eu adoro os nomes que põem assim no WhatsApp. Adoro Tonecas. O circo. Muito o que vai acontecer pelos arraiais desta Lisboa. Sitiados no regresso a casa da M80 a Lisboa e não só. Os sítios onde se comemora hoje o Santo António.

0: nossa casa com a M80. Eu sou a Elsa Teixeira. Passa um minuto das 4:30. E será que já temos um circo no trânsito, Arsénio Coelho? Boa tarde.
1: Boa tarde. Todos os caminhos hoje, já se sabe, vão dar às marchas.
0: Pois, claro.
1: E à noite de Santo António, a trânsito cortado na rotunda do Marquês de Pombal, Avenida da Liberdade e toda a Baixa, várias artérias centrais cortadas hoje em Lisboa, a partir das 6 da tarde, 5:30, 6 da tarde, até às 8 da manhã de amanhã. Mais informações detalhadas no site da M80 ou pela linha verde. Na Cril, há nesta altura um acidente em Sacavém, condicionar o trânsito na descida do túnel do Grilo para Sacavém, acidente na saída para a segunda circular. Segunda circular já da área comercial até às Calvanas, em direção ao aeroporto. A ponte 25 de Abril a chegar a Sete Rios para a margem sul, acessos já preenchidos. A 5 já em Monsanto para a ponte e a Moreiras. A 2 da Baixa da Almada até às portagens da ponte. No Porto há já paragens na A1 de Canidelo até à 3 na VCI, sentido contrário também de Bonjoia para a 3. A 3 de Águas Santas também para a via de cintura interna. Ocorreu também esta tarde um acidente entre a circunvalação e a VCI, já resolvido, e da Ponte Lessa também até à VCI. Para troca de informações, 800 20 20 10, é nacional e é grátis.
0: Elsa. Obrigada, Arsénio. Hoje é provavelmente a noite em que anda mais a pé, se for para os Santos, não é? Em Lisboa, hoje é que vai ser. Bom, temos tempo para o fim de semana com calor, mas também com previsão de chuva. Amanhã temos aviso amarelo para praticamente todos os distritos por causa do calor, mas o interior norte tem previsão de aguaceiros com queda de granizo e trovoada, e também temos uma pequena descida da temperatura máxima. Domingo a temperatura volta a descer, temos céu mais nublado nas regiões do norte e do centro, e ainda há previsão de aguaceiros e trovoada no Alto Alentejo. As máximas para amanhã começam nos 23 graus, previsão para Sagres e para Ponta Delgada, Funchal com 24, Faro chega aos 26, Guarda 29, Viana do Castelo e Aveiro com 30, Porto 31, Vila Real, Viseu, Setúbal e Sines com 32, Bragança, Braga e Lisboa 34, Porto Alegre e Beja 35, Castelo Branco, Coimbra e Leiria a chegar aos 36, mas há mais, Évora com 38 e Santarém com 39 graus de máxima amanhã. Eu sou a Elsa Teixeira. A seguir conferimos mais uma expressão no Como Se Costuma Dizer com a Sandra Braga Fernandes. Santo António perdido, até de cabeça para baixo é servido. Ai,

0: Boa tarde, com a 80. Todos os dias a esta hora aprendemos uma pérola de sabedoria com a Sandra Braga Fernandes. Vamos a mais uma.
1: Como se costuma dizer,
2: Santo António perdido, até de cabeça para baixo, é servido. É uma expressão popular que remete para uma antiga prática de religiosidade popular. Quando as preces de Santo António não eram atendidas, alguns fiéis recorriam a um gesto simbólico de castigo. Viravam a imagem do santo cabeça para baixo. A ideia era pressionar o santo a resolver o pedido mais depressa, sobretudo em questões de amor ou casamento. Com o tempo, esta prática deu origem ao provérbio, que passou a ser usado de forma mais ampla. Hoje, a expressão descreve situações em que algo ou alguém continua a ser útil ou valorizado, mesmo em condições pouco favoráveis ou invertidas. Mais do que superstição, o ditado reflete a forma como a fé se misturava com o humor, negociação simbólica e tradição oral.
1: Como se costuma dizer.
0: De volta na segunda-feira com a Sandra Braga Fernandes e sempre disponível em podcast no Rayo Rayo. 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
0: E aqui está mais uma. É a versão dos Humanos de Maria Albertina. Boa tarde e bom regresso a casa com a M80.

0: Está a ser bom para si? Ótimo, bom regresso a casa com a M80. Faltam 15 minutos para as 5 da tarde. Não sei com que atenção é que anda a acompanhar o Mundial, mas Portugal estreia-se já para a semana, quarta-feira, e a nossa redação criou um espaço com notícias, com os golos, com tudo o que vai querer saber sobre a participação da nossa seleção. Onde? No site M80. M80.pt está logo nos destaques, diz precisamente tudo sobre o Mundial aqui. Para quem quiser acompanhar tudo o que se passa no Mundial, é só contar com a M80, sempre. As músicas da sua vida também estão todas aqui. Daqui a pouco, os Outkast com Hey Ya.
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Neste dia, em 2003, Phil Collins era incluído no Songwriters Hall of Fame. Foi o reconhecimento do talento de um dos compositores mais respeitados de uma geração. Um talento que lhe foi valendo vários prémios ao longo da carreira, incluindo o Oscar de Melhor Canção Original pela música You'll Be My Heart, que entrou no filme de animação Tarzan. Há mais

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2: Boa tarde e bom regresso a casa. 5 e 1, já vamos voltar à música. Primeiras notícias. Numa edição do Rui Tomás e vamos olhar para o mapa dos incêndios. Boa tarde, Rui.
3: Boa tarde. São já 3 os incêndios a ser combatidos por esta hora no mapa da Proteção Civil. O que mais mobiliza é no Conselho de Terras do Boro, Distrito de Braga. Trata-se de um reacendimento. E o fogo começou há quase 2 dias na freguesia de Valduzene. No local estão 145 operacionais e um meio aéreo. Outros 2 focos estão a ser combatidos por esta hora. Um incêndio em zona de mato, em Vieira do Minho, com 7 meios aéreos e mais de 100 operacionais. E um incêndio rural em Baguim do Monte, Conselho de Gondomar. O ministro dos Negócios Estrangeiros do Irão diz que um acordo de paz com os Estados Unidos está mais perto que nunca. Declarações de Abbas Araghchi nas redes sociais. Ainda assim, não há decisão final quanto à possibilidade de um entendimento entre as duas partes. Isto após Donald Trump ter dito que a assinatura de um acordo poderia ocorrer já este fim de semana na Europa. O presidente dos Estados Unidos já afirmou mais de 30 vezes estar perto de um entendimento com o regime iraniano, mas ainda não obteve o acordo final. O gasóleo deve ficar mais barato na próxima semana. É esperada uma descida de 3 cêntimos por litro. Já o litro de gasolina deve ficar 1 euro mais caro. São previsões da ANAREC, sendo que ainda não é conhecido o nível do desconto extraordinário aplicado pelo Governo. O Ministro das Finanças, Miranda Sarmento, lembrou os apoios que começaram desde o início da guerra entre Estados Unidos e Irão.
4: Aquilo que nós dissemos desde o primeiro dia do conflito, e fomos o primeiro país a atuar, é que enquanto os preços se mantiverem 10 cêntimos acima daquilo que era o referencial de dia 3 de março, e portanto o referencial dia 3 de março mais 10 cêntimos, estamos a falar de 1,75€, para os combustíveis, grosso modo, todas as semanas há automaticamente um desconto sobre a subida ou a descida do preço face à semana anterior.
3: Ministro das Finanças na reunião do Eurogrupo no Luxemburgo. Começa hoje a final do Campeonato Nacional de Futsal entre Benfica e Sporting, um tema que esteve em destaque no podcast Por Desporto, numa final que será provavelmente marcada por muito equilíbrio.
5: O Sporting ganhou supertaça. Pois o Benfica ganha para o campeonato. O Benfica ganha o jogo do campeonato.
6: Há um empate
5: uma vitória para o Benfica para o campeonato. O Sporting, o Benfica ganha um jogo da Liga dos Campeões. Okay. O Sporting ganha outro e é apurado.
6: Exatamente.
5: Depois o Benfica ganha a final da Taça de Portugal, por um gol.
6: Exatamente.
7: Portanto, assim, é muito equilibrado.
6: Então, penso que é o sétimo jogo, juro, talvez, da época.
7: Mas quase sempre ali a diferença de 1-2 gols. Um ganha um jogo, outro ganha outro. É de esperar que seja a melhor de 5, mesmo com 3-2, para qualquer um dos lados, por exemplo.
5: Dificilmente será um 3-0. O equilíbrio é muito grande.
3: Certos do podcast Por Desporto, onde se fala de todas as modalidades. O primeiro jogo da final de futsal está marcado para hoje, no Luz, a partir das 21 horas.
2: Obrigada, Rui Tomás. As notícias de volta às 6. São 5:03, mais 3 minutinhos para espreitarmos o trânsito com Arsénio Coelho e depois voltamos à música com Billy Ocean.
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3: 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E aos 60 minutos, porque passou mais uma hora e a Galp ofereceu outro depósito de combustível.
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8: 5 e 7, boa tarde. Espreitamos o trânsito agora com o Arsénio Coelho. Alô, Arsénio.
9: Boa tarde. Há uma ocorrência perto da ponte Vila Franca, na reta do Cabo, a condicionar bastante a ponte e também a reta do Cabo, no sentido a Porto Alto, a Vila Franca, devido a esta ocorrência. Em Lisboa, a ponte 25 de Abril, em Campolide, para a margem sul, a A5 em Monsanto para a ponte, acessos já preenchidos, também a A2 da Baixa da Almada até às Bordagens, a segunda circular da área comercial até às Calvanas, a Cril do Túnel do Grilo para Sacavém, e claro, todos os caminhos vão dar esta noite à noite de Santo António e às marchas. Trânsito cortado na rotunda do Marquês de Pombal, Avenida da Liberdade, várias artérias centrais e toda a Baixa, a partir das 6 da tarde até às 8 da manhã de amanhã. Mais informações detalhadas no site da M80 ou pela linha verde. No Porto, a esta hora, há já lentidão na A1 de Coimbrões até às Antas, sentido inverso da Ponte do Freixo até à 3 e depois da Via Norte para a Ponta Rábida, a 28 entre Sendim e a VCI em ambos os sentidos, e a 3 também já com filas de Águas Santas, Noda A4 para a via de cintura interna. Para troca de informações, 800 20 20 10, é nacional e é grátis. Elsa Teixeira.
8: Obrigada, Arsénio, até já. Tempo para o fim de semana. Temos sol, temos calor, mas também temos chuva. Amanhã, atenção, aviso amarelo para praticamente todo o país por causa do calor. Escapa só o distrito de Faro. O interior norte com previsão de aguaceiros e queda de granizo e também trovoada. E a temperatura máxima desce um bocadinho. No domingo, a temperatura volta a descer. Temos o céu um bocadinho mais nublado nas regiões do norte e do centro. E ainda há previsão de aguaceiros e trovoada no Alto Alentejo. Quanto às máximas para amanhã, vão dos 23 aos 39. 23 é a máxima prevista para Sagres e para Ponta Delgada. Funchal chega aos 24, Faro com 26, Guarda 29, Viana do Castelo e Aveiro com 30, Porto 31, Vila Real, Viseu, Setúbal e Sines com 32, Bragança, Braga e Lisboa 34, Porto Alegre e Beja 35, Castelo Branco, Coimbra e Leiria com 36, Évora chega aos 38 graus e Santarém aos 39.

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1: É isso mesmo, consigo até às 8 da noite. Boa véspera de Santo António. Hoje também há festa M80 em Vila Nova da Barquinha, amanhã em Abrantes. 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Ou então não, aproveitar, vá para uma longe e vai de fim de semana prolongado. Está tudo bem. Billy Ocean agora, Get Out of My Car, Get Into My Dreams.
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1: Ou então ao contrário. Get Out of My Dreams, Get Into My Car. Pronto.

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0: sempre que esperar que ele liga catinho, não é? O Mica no Regresso a Casa da M80. Boa tarde, bom fim de semana. São 5h21. Hoje não há balada porque é sexta-feira e é tudo muito mais animado. Mas vamos jogar ao Que Música É Esta? O jogo que mais mexe consigo à tarde. E é para jogar já a seguir.
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1: É isso mesmo, daqui tudo pronto para jogarmos. Espero que por aí também.
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1: Um segundo de uma música é o que lhe costumo dar a esta hora. Dou-lhe um segundo inicial da música e às vezes é tudo o que basta, porque nós ouvimos aquele segundo e pensamos: já sei, é esta. Pronto, às vezes acontece, outras vezes nem por isso. Hoje acho que vai acontecer, porque acho que hoje é fácil. E não estou a dizer isto só porque digo sempre, é que hoje acho que é mesmo fácil. Pronto, já passei duas vezes. Já está, agora consigo. 910 25 80 81, diga-me que música é aquela. Por mensagem, esta é Living La Vida Louca, o Ricky Martin.

0: Já deu para abanar a anca, para chocalhar e um bocadinho? Ótimo, espero que já esteja super acordado a ouvir o regresso a casa da M80, porque esta hora jogamos ao Que Música É Esta? E a música de hoje começa assim. Eu disse que era muito fácil, mas de repente parece que só temos um palpite.
1: Esta vida de marinheiro está a dar cabo de mim. Rapara-para-para-para-para-pari. Ei!
0: Ei.
1: Boa tarde, sou João da Amadora. É a primeira vez que estou a participar.
0: Bem-vindo.
1: E espero ter acertado. Um abraço para todos.
0: João, grande show, hein?
2: Olá, Elsa.
0: Olá.
2: Mais uma vez, a família Paredes aqui do Porto. Hoje, reis-me parta se não acertamos logo, logo, logo. Vou apresentar a família.
3: Olá, sou o Gustavo, tenho 11 anos.
4: Olá, sou o Gonçalo, tenho 21 anos.
2: E a música é...
3: A vida...
4: Esta é a vida de marinheiro.
2: Está a dar cabo de mim, rapará-pará, sitiados. Obrigado, bom fim de semana.
0: Beijinho.
5: Oh, Elsa, boa tarde.
0: Olá.
5: É pá, a mim... Pareceu-me os sitiados, esta vida de marinheiro. Mas quase que poderia ser... 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
0: Pois podia.
5: Mas ficamos nos sitiados porque é sexta-feira. E amanhã vamos navegar. Então, bom trabalho. Obrigado.
0: Obrigada, Pedro. Boa tarde e bom fim de semana. Continuo com essa alegria. Será que são mesmo os sitiados? Este jogo engana. Vou só deixar assim isto no ar. Agora os Rádio Macau, que não tarda nada, estão de volta aos palcos. 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São 5h28, boa tarde e bom regresso a casa com a M80.

0: Boa tarde e bom regresso a casa, os Rádio Macau na M80. Passam 2:02, já vamos continuar a ouvir aqui os palpites do Que Música É Esta. Primeiro, temos que checar o trânsito mais uma vez com Arsénio Coelho. Alô, Arsénio, quão complicado está a esta hora?
1: No Porto, o trânsito está cortado na Nacional 15, em ambos os sentidos, no Alto de Valongo, devido a um incêndio. A4, para já, continua circulável, mas poderá também ser cortada na zona do Alto de Valongo, devido a este incêndio, que já obrigou ao corte da Nacional 15, no Alto de Valongo. Depois a VCI Rábida Freixo com uma avaria junto à A3, as vilas em Coimbrões, também já em Oliveira do Douro até à A3, no outro sentido, e da Via Norte para a Ponta Rábida, da Ponte Lessa para a VCI e a A3 de Águas Santas também para a VCI. Em Lisboa há um acidente na A5, no estádio, sentido Cascais Lisboa, e depois há demora em Monsanto para a Ponte, a Ponte em Campolide para a Almada, acessos já preenchidos. A segunda circular entre a área comercial e o relógio em ambos os sentidos. Há uma ocorrência a sul da ponte de Vila Franca, já na reta do Cabo, a condicionar a ponte, e também no sentido inverso, o trânsito muito demorado do Porto Alto para Vila Franca. E hoje todos os caminhos vão dar à noite e às marchas de Santo António, trânsito cortado na rotunda do Marquês de Pombal, Avenida da Liberdade e várias artérias centrais e toda a Baixa, já a partir das 6 da tarde até às 8 da manhã de amanhã. Mais informações no site da M80 ou pela linha verde 800 20 20 10. É nacional e é grátis. Elsa.
0: Obrigada, Arsénio. Melhor é optar pelos transportes públicos e, obviamente, andar muito a pé. Anda-se muito a pé nestas noites e faz sempre muito bem. Para o fim de semana temos de tudo. Para já amanhã mantém-se o aviso amarelo por causa do calor. Também o interior norte com previsão de aguaceiros e ainda queda de granizo e trovoada. E a temperatura máxima desce um bocadinho. Domingo voltamos com a temperatura a descer mais um bocadinho. Também há céu mais nublado nas regiões do norte e do centro e a previsão de aguaceiros e trovoada também no Alto Alentejo. As máximas amanhã começam nos 23 graus. É a máxima prevista para Sagres e para Ponta Delgada, depois Funchal com 24, Faro 26, Guarda 29, Viana do Castelo e Aveiro 30, Porto 31, Vila Real, Viseu, Setúbal e Sines com 32, Bragança, Braga e Lisboa 34, Porto Alegre e Beja 35, Castelo Branco, Coimbra e Leiria 36, Évora 38 e Santarém com a máxima mais alta amanhã chega aos 39 graus. Teixeira. E a jogar consigo.
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0: Faltam 25 minutos para as 6 da tarde e será que já chegou a uma conclusão? A música de hoje começa assim. E temos aqui o palpite da Joana.
3: Alô, Elsa! E a 80! A música de hoje é Esta Vida de Barigueiro está na cama de mim. E nós saltamos do trampolim com os nossos cães esta música. Beijinhos!
0: Beijinhos. É de facto uma boa ideia, Tiago.
4: Bem, se houver algum português que falhe nesta música, sitiados esta vida de marinheiro, epá, eu próprio levo o aeroporto para ser embora de Portugal para sempre, porque é inqualificável.
0: Tiago, às vezes as músicas enganam.
5: Olá, Elsa. Olá. É a Marta de Odivelas. Acho que o ouvinte de ontem vai recuperar o rim que perdeu. Hoje são os sitiados desta vida de marinheiro. Bom programa, beijinhos.
0: Beijinhos. Olhe por falar nesse ouvinte.
6: Sim. Olá, Elcinha. Boa tarde, M80.
0: Olá.
6: Olha, hoje vai o outro rim. Eu acho que são os sitiados com a vida de marinheiro. Espero que seja, que eu gosto muito. Já tenho saudades dessa música. Beijinhos.
0: Mas se não for, já sabe que se toca na M80, tu é uma música espetacular na mesma. Começa assim. E que música será esta? 910 25 80 81. Pode continuar a enviar os seus palpites por mensagem para o WhatsApp da M80. Esta chama-se One Night Love Affair. É o Bryan Adams agora no Regresso a Casa. Boa tarde.

0: Boa tarde e bom regresso a casa. Brian Adams, faz sempre bem, não é? À saúde, faz. Faltam 20 minutos para as 6 da tarde. Estamos a jogar ao Que Música É Esta? O jogo que jogamos todos os dias a esta hora. E se por acaso dá o seu palpite e não se consegue ou não consegue ouvir o resultado, por exemplo, não consegue ouvir a música porque tem que sair mais cedo do carro, então pode ouvir no Rail. Ou, por exemplo, ouviu que eu passei a sua mensagem e quer mostrar a alguém que falou na rádio. Pode recuperar esse momento também. Onde? No Rail. É só escolher a rádio, portanto, é uma 80. Depois o regresso a casa, escolhe o dia, escolhe a hora e ouve. É assim, o Rail tem tudo e tem também a forma de ouvir as emissões que perdeu. A rádio, as rádios digitais, os podcasts, tudo na mesma app. Bom, mas continuamos aqui a ouvir palpites. Esta é a música e eu quero saber que música é esta.
1: Olá Elsa, olá M80, boa tarde a todos.
0: Olá.
1: É assim, eu acho que esta vida de marinheiro dos sitiados, eu acho que já saiu uma vez no Que Música É Esta. Por isso é que eu estou aqui um bocadinho na dúvida, mas realmente assim ao primeiro impacto parece ser realmente esta vida de marinheiro. Mas pronto, mas pode ser outra assim muito parecida.
0: Pois pode.
1: Um beijinho e bom fim de semana.
0: Bom fim de semana. Temos mais dúvidas.
2: É que agora fica indecisa. Tu agora deste aquela dica. Fiquei indecisa, será Sailing for My Friends? Mas olha, vou continuar com o Santiago. Esta vida marinheira, seja o que Deus quiser, mas esta dica, eu lembro-me do António Zambujo na outra vez, estava tão confiante e não foi. Pronto, beijinhos.
0: Ana Sofia, este jogo tem muito que se lhe diga, não é?
3: Olá, Elsa.
0: Olá.
3: Eu sou Sam Xavier.
0: Olá.
3: A minha mãe está a conhecer, não pode falar do
0: telefone. Pois.
3: Nós achamos que é a vida dos marinheiros.
4: Dos?
3: Sitiados. Muito beijinhos!
0: Beijinhos e obrigada por teres feito, por teres dado essa ajuda à tua mãe, que está a conduzir, obviamente, não pode falar. E agora, em que é que ficamos? Eu sei que só ouvimos um palpite até agora, há algumas confusões, mas só um palpite. Será mesmo que a música de hoje é dos sitiados? Tem mais 3 minutos para enviar o seu palpite por mensagem para o WhatsApp da M80 910 25 80 81.
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0: E estamos quase, quase a saber, afinal.
1: Que música é esta?
0: Começa assim. A Cristina acha que são os Íris e a Tânia. Que música é que acha que é?
2: Alô?
0: Alô?
2: É a Tânia Carmo aqui do Algarve, mais precisamente São Brás de Alportela. E é desta. É desta que é Muse Uprising. Só pode. Vamos ver. Bom fim de semana, Elsa. Beijinhos.
0: Beijinhos. A Dulce tem outra opinião?
3: Mas como sitiados, eu sou hoje James Sitdown.
0: E o Danilo?
4: Ô, Elsa! A bordo da M80. Danilo, aqui de Lisboa. Com certeza, Sitiados, Vida de Marinheiro. Às vezes essa música consegue até fazer com que eu balance o carro. Por causa do pará, pará, pará, pará. Tem que ficar de olho, porque senão eu balanço o volante, já viu, né?
0: Ah, pois.
4: Abraços.
0: Obrigada, beijinhos. E a Clara?
5: Olá, Elsa. Aqui Clara do Porto. Sem dúvida nenhuma que esta música é Sitiados, esta Vida de Marinheiro. Eu explico porquê. Porque nessa altura, quando ela foi lançada, a minha cassete no meu Walkman parava sempre nesse segundo de música. E depois tinha que mudar para o outro lado para voltar a tocar a música completa. Beijinhos!
0: Beijinhos, Clara. Garanto que hoje não para. Agora parava. Vida de Marinheiro dos Sitiados, hoje no Que Música é Esta? Segunda-feira voltamos a jogar. Conto consigo? Pronto. Bom regresso a casa com a M80.

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5: São 6 da tarde, bom regresso a casa. Já vem os Simply Red com Stars. Primeiro temos as notícias com o Rui Tomás e atenção que há uma estrada cortada por causa de um incêndio. Boa tarde, Rui.
6: Boa tarde. O incêndio em Baguim do Monte, concelho de Gondomar, está a obrigar ao corte da Estrada Nacional número 15, em Valongo. Também um hotel alto de Valongo foi evacuado por precaução. No combate às chamas estão, nesta altura, mais de 100 operacionais, apoiados por 2 meios aéreos. Também por controlar, continuam os incêndios em Vieira do Minho e Alandroal. Controlado está o fogo em Terras do Bor, Distrito de Braga. Um reacendimento de um incêndio que deflagrou há quase 2 dias. No local continuam perto de 150 operacionais nas operações de rescaldo. O primeiro-ministro do Paquistão diz que há um texto final para o acordo de paz entre Estados Unidos e Irão. Shehbaz Sharif diz que estão a ser finalizados os passos para que se alcance o acordo por escrito. O Paquistão tem mediado as negociações de paz entre os dois países. Donald Trump já tinha anunciado que esperava a assinatura já este fim de semana na Europa. Tudo indica que será em Genebra. O gasóleo deverá ficar mais barato na próxima semana, uma descida esperada de 3 cêntimos por litro. Já o litro da gasolina deverá ficar 1 cêntimo mais caro. Previsões da ANAREC, sendo que ainda não é conhecido o nível de desconto extraordinário aplicado pelo governo. O ministro das Finanças, Miranda Sarmento, lembra que os apoios começaram desde o início da guerra entre Estados Unidos e Irão.
7: Aquilo que nós dissemos desde o primeiro dia do conflito, e fomos o primeiro país a atuar, é que enquanto os preços se mantiverem 10 cêntimos acima daquilo que era o referencial de dia 3 de março, e portanto o referencial dia 3 de março mais 10 cêntimos, estamos a falar de 1,75€ para os combustíveis, grosso modo, todas as semanas há automaticamente um desconto sobre a subida ou a descida do preço face à semana anterior.
6: O ministro das Finanças, durante a reunião do Eurogrupo no Luxemburgo. Os 4 jovens acusados de violar uma adolescente em Louros, filmar e publicar um ato nas redes sociais, foram hoje condenados a penas de prisão efetiva. A notícia está a ser avançada pelo Expresso. 2 foram condenados a 7 anos e meio e outros 2 a 8 anos de prisão. Terão ainda de pagar uma indemnização de 50 mil euros à vítima. 3 começam já a cumprir a pena enquanto aguardam o recurso. Só 1 irá aguardar julgamento em liberdade. Marco Silva foi apresentado como novo treinador do Benfica. O técnico regressa a Portugal após 10 anos em Inglaterra e diz querer dominar o futebol português. Em conferência de imprensa pede o apoio dos adeptos.
8: Os títulos fazem parte da história do Sporting do Benfica e é com esse objetivo. Em relação à identidade, claramente devemos ter uma identidade dominadora para se vencer em Portugal. Esse terá que ser o caminho, é o nosso objetivo consegui-lo, não querendo ir por muitas questões técnicas ou táticas neste momento, mas que ser uma equipa dominadora e uma equipa que seja capaz de colar a grande força do Benfica, que são os seus adeptos, à equipa.
6: Marco Silva assina por 2 temporadas com o Benfica, mas renova automaticamente por 1 ano, caso seja campeão.
5: Obrigada, Rui Tomás. São 6:03, mais 4 minutinhos, e vamos espreitar o trânsito com a Estênio Coelho.
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16: Está a caminho do fim de semana, ansioso, são 6h08 e esta hora, Arsénio, como é que está o trânsito? Boa tarde.
17: Boa tarde, ainda é cortado no Alto de Valongo, Nacional 15 cortada no Alto de Valongo devido a um incêndio. Para já a A4 na mesma zona continua aberta, mas poderá ser cortada por causa deste incêndio. Há duas avarias na VCI, Rábida Freixo junto à A3, as filas em Coimbrões, sentido inverso, há filas de Oliveira do Douro até à A3 e depois do Amial até a Bessa Leite, onde há também uma avaria da Ponte Lessa para a VCI, a A3 também da Águas Santas para a VCI. Mais a sul, há um caminhão avariado na reta do Cabo, perto da ponte de Vila Franca, a condicionar a ponte, e a reta do Cabo, no sentido a Porto Alto, a Vila Franca. Um acidente também nesta altura no Palácio de Queluz, no IC19, sentido Sintra-Lisboa. O trânsito já para em Terceira, perto do viaduto da Crel, até ao Palácio, devido a este acidente. A segunda circular com demora das Torres até às Calvanas. A ponte 25 de Abril mantém-se em Campo Lide para Almada. A 5 em Monsanto para a ponte. A 2 da Baixa da Almada até às Portagens também. Noite de Santo António, trânsito já cortado na rotunda do Marquês de Pombal, Avenida da Liberdade, várias artérias centrais e em toda a Baixa até cerca das 8 da manhã de amanhã para a noite e para as marchas de Santo António. Mais informações no site da M80 ou pela linha verde 800 20 20 10. Elsa.
16: Obrigada, Estênia, até já. Esta noite vai ser longa para muita gente. Quanto à temperatura para o fim de semana, temos calor, mas também temos previsão de aguaceiros. Atenção, amanhã, interior norte com previsão de aguaceiros fortes, com queda de granizo e trovoada e uma pequena descida da temperatura máxima. Domingo, a temperatura desce mais um bocadinho e há previsão de aguaceiros e trovoada no Alto Alentejo e céu um bocadinho mais nublado nas regiões do norte e do centro. Quanto às máximas, amanhã a mais baixa é de 23 graus, é a máxima prevista para Sagres e para Ponta Delgada. Funchal chega aos 24, Faro com 26, Guarda 29, Viana do Castelo e Aveiro 30, Porto 31, Vila Real, Viseu, Setúbal e Sintes com 32, Bragança, Braga e Lisboa 34, Porto Alegre e Beja com 35, Castelo Branco, Coimbra e Leiria 36, Évora 38 e Santarém a chegar aos 39, é a máxima mais alta amanhã.

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1: É isso mesmo, 6h11, boa tarde, véspera de Santo António. Já vamos falar de algumas tradições já daqui a pouco. Primeiro, os Simply Red com Stars.
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0: casa da M80 e hoje há muito para dançar. É véspera de Santo António, muita festarola em Lisboa e não só. E também noutras festas que haja aí por esse país fora. Mas vamos focar-nos aqui em Santo António. Tenho aqui algumas curiosidades. Para já, não sabia desta. Ele, na verdade, chamava-se Fernando. Só quando se tornou frade franciscano é que mudou o nome para António. E ele, esta eu sabia, não é o santo padroeiro de Lisboa, apesar de se celebrar muito nesta altura. O padroeiro de Lisboa é São Vicente. Ficou conhecido como o santo casamenteiro porque ajudava as mulheres que não conseguiam casar porque não tinham o dote, porque eram mais pobres. O dote era o valor que a família da mulher tinha de dar ao futuro marido na altura. E também diz que Santo António ajuda a encontrar ou a manter o amor. E a tradição diz muitas coisas. Uma delas, por exemplo, é que deve ir à estátua de Santo António, que fica ao pé da igreja de Santo António, e atirar uma moeda. Se a moeda ficar em cima do livro que o Santo António está a segurar, é bom sinal. Se não, é melhor não pensar nisso. E depois há outra coisa, que é quando o santo não cumpre esta função de encontrar o amor, uns dizem que deve pendurar o santo de cabeça para baixo e virá-lo contra a parede, pobrezinho. Outros dizem que é para colocar no congelador ou então num copo de água até o santo resolver ajudar com a sua vida amorosa. É assim, eu se fosse a santo, se fosse este santo, eu revoltava-me. Ok, mas não conseguem arranjar o amor sozinhos? Por amor de Deus, não façam estas coisas ao santo. São 6h25, deixe estar por aí com a M80. A seguir vem os Alphaville com Forever Young.
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0: E assim chegamos às 6:30. Boa tarde e bom regresso a casa. Vamos lá espreitar o trânsito mais uma vez nesta tarde, já com alguns acidentes. Boa tarde, Arsénio Coelho.
1: Sem dúvida, agora com o acidente na A28, da zona de Lavra, sentido Porto Viana, o trânsito parado em Parafite, a afetar também a A41 para a A28, da Ponte Lesse até à VCI, a VCI antes da Ponte Arrábida da Furada até o nó da A3, por causa de uma avaria, sentido inverso de Oliveira do Douro até à A3 também, agora com informação de um acidente na Ponte do Freixo em direção ao Porto e depois da Via Norte até à Ponte da Arrábida, a Nacional 15 cortada no Alto de Valongo devido a um incêndio, para já A4 continua aberta à circulação. Mais a sul há um caminhão avariado na reta do Cabo, perto já da ponte Vila Franca, a condicionar a ponte, e também no sentido inverso, o trânsito muito demorado do Porto Alto até Vila Franca, na reta do Cabo. A segunda circular das Torres até o radar, o IC19 da Damaia até ao Palácio, a ponte 25 de Abril a partir do viaduto Duarte Pacheco para a Almada, A5 em Monsanto para a ponte Amoreiras e, claro, noite e marchas de Santo António, trânsito cortado na rotunda do Marquês de Pombal, Avenida da Liberdade, várias artérias centrais, toda à baixa, até cerca das 8 da manhã de amanhã. Mais informações no site da M80 ou pela linha verde 800-2020-10. Elsa.
0: Obrigada, Arsénio. Até já. Espreitamos o tempo também para o fim de semana. E vem calor, mas também vem chuva. Amanhã, apesar do calor, há previsão de aguaceiros com queda de granizo e trovoada no interior norte. E há também uma pequena descida da temperatura máxima. Domingo desce mais um bocadinho e a previsão de aguaceiros é mais para o Alto Alentejo. Aguaceiros e trovoada. As máximas amanhã começam nos 23 graus, vão até aos 39. Máxima mais alta amanhã prevista para Santarém, Évora com 38, Castelo Branco, Coimbra e Leiria 36, Porto Alegre e Beja 35, Bragança, Braga e Lisboa com 34, Vila Real, Viseu, Setúbal e Sines com 32, Porto 31, Viana do Castelo e Aveiro com 30, Guarda 29, Faro com 26, Funchal 24 e Sagres e Ponta Delgada com a máxima mais baixa, amanhã chegar aos 23 graus. Eu sou a Elsa Teixeira, boa tarde, e agora uma história de amor.
2: Olá, Elsa, vou-te contar uma coisa. Faz exatamente hoje à noite 30 anos que conheci o meu marido. Eu já conhecia os pais dele, já conhecia a irmã, conhecia bastante família, não conhecia ele. Já tínhamos estado no mesmo espaço várias vezes e não nos conhecíamos. Mas pronto, sem que eu pedisse intervenção divina lá ao nosso caríssimo Santo António, ele lá deitou o olho por nós e olha, cá estamos. 30 anos depois e a contar, e por muito tempo, espero eu. Grande claro, beijinho.
0: Sim. Beijinho, Cláudia, muitos parabéns, muitas felicidades. Vê, não é preciso castigar o santo, não é? E ele às vezes arranja o amor. Caetano Veloso.
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0: Ace of Base aqui no Regresso a Casa da M80. Boa tarde, eu sou a Elsa Teixeira. Hoje é sexta-feira, saiu uma nova história no meu podcast de histórias infantis. Vitória, Vitória, vem uma história. A de hoje é sobre uma coleção muito especial. Está disponível em podcast nos sítios onde costumo ouvir os seus podcasts e normalmente as minhas histórias também ficam disponíveis com a interpretação em língua gestual portuguesa pela Sofia Fernandes no YouTube e em m80.pt. Para já, se quiser, vai lá descobrir mais uma história em Vitória, Vitória, vem uma história. Espero que os pequenitos gostem. A seguir, uma nova edição da Playlist da Wanda.
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Hoje, Panic at the Disco na playlist da Wanda. Gostou? Há mais para ouvir na próxima segunda-feira e também sempre em podcast no Rayo. 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Até às notícias, os Easy Special com Daisy. Faltam 3 minutos para as 7. Boa tarde e bom regresso a casa.

0: Boa tarde, são 7:01, bom regresso a casa. Apetece-lhe ouvir James? Tocam já daqui a pouco com Sit Down. Agora, nova atualização das notícias com o Rui Tomás e começamos pelo mapa de incêndios. Boa tarde, Rui.
1: Boa tarde. Já foi dominado o incêndio que deflagrou o início da tarde em Baguim do Monte, concelho de Gondomar. As chamas obrigaram mesmo ao corte da Estrada Nacional número 15 e à evacuação de um hotel em Valongo. A circulação foi, entretanto, retomada, de acordo com fonte da Proteção Civil, Agência Lusa. Por dominar, continuam três fogos. O incêndio em Vieira do Minho deflagrou por volta das 6 da manhã. No local permanecem 120 operacionais e 5 meios aéreos. Um fogo agrícola no Landroal, que está a ser combatido por 60 bombeiros e 2 meios aéreos. Há, entretanto, um novo incêndio no mapa da Proteção Civil em Felgueiras, na localidade de Mormora. Os 4 jovens acusados de violar uma adolescente em Loures, filmar e publicar o ato nas redes sociais, foram hoje condenados a penas de prisão efetiva. Notícia avançada pelo Expresso: 2 foram condenados a 7 anos e meio, outros 2 a 8 anos de prisão. Terão ainda de pagar uma indemnização de 50 mil euros à vítima. 3 começam já a cumprir pena enquanto aguardam recurso. Só um destes jovens vai aguardar julgamento em liberdade. O primeiro-ministro do Paquistão diz que é um texto final para o acordo de paz entre Estados Unidos e Irão. Shehbaz Sharif diz que estão a ser finalizados os passos para que se alcance o acordo por escrito. O Paquistão tem mediado as negociações de paz entre os dois países. Segundo fonte norte-americana, a agência Reuters, o acordo implica a reabertura do Estreito de Hormuz. Os Estados Unidos vão ficar com o urânio enriquecido do Irão. Em troca, o regime dos ayatollahs será recompensado economicamente. Donald Trump já tinha anunciado que esperava assinaturas já este fim de semana em Genebra. Esta tarde, o ministro dos Negócios Estrangeiros iraniano disse nas redes sociais que a paz nunca esteve tão perto. Marco Silva já foi apresentado como novo treinador do Benfica. O técnico regressa a Portugal após 10 anos em Inglaterra e diz querer dominar o futebol português. Em conferência de imprensa, pediu o apoio dos adeptos.
2: Conseguir que haja uma ligação muito forte, o grande suporte que os adeptos dão sempre à equipa do Benfica, nós sabemos que será cada vez maior se a equipa corresponder. E eu não estou a falar de compromisso, de exigência, por isso é uma obrigação, não é sequer negociável. Estou a falar de uma forma positiva de jogar, uma forma dominadora de jogar. E eu, na minha opinião, é isso que representa o Benfica.
1: Marco Silva confirma que tem intenções de reforçar o plantel e considera o Benfica um candidato à vitória na Liga Europa. O novo treinador das Águias assinou por 2 épocas, mas renova automaticamente por 1 ano, caso seja campeão. No Mundial, há um jogador do Ghana, a seleção orientada por Carlos Queiroz, que foi proibido de entrar no Canadá. Trata-se de Thomas Partey, o médio de Villarreal, está acusado de 5 crimes de violação em Inglaterra, foi por isso negada a entrada. Dentro de uma hora começa mais uma partida do Campeonato do Mundo. Do Canadá, com Stefan Eustáquio a titular e como capitão, recebe a Bósnia-Herzegovina com o benfiquista Dedits no 11 inicial. O apito inicial deste jogo está marcado para as 8 da noite.
0: E pode ir acompanhando as notícias do Mundial no site m80.pt. Há lá um destaque especial para o Mundial. Rui Tomás, obrigada e bom fim de semana. São 7:04, mais 3 minutos e vamos espreitar o trânsito mais uma vez nesta tarde com o Arsénio Coelho.
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0: A caminho do fim de semana e talvez com muito trânsito, 7 e 8, como é que estamos agora, Arsénio Coelho? Boa tarde.
19: Ainda o acidente na A28 em Lavra a condicionar bastante o sentido Porto-Viana, o trânsito parado em Parafite, a afetar também a A41 para a A28 no Porto, ainda entre Sendim e a VCI nos dois sentidos, a A28, depois a VCI desde Canidelo a Furada na A1 até às Antas, no sentido inverso do mercado Bonjó até à A3, ainda com caminhão avariado perto das Antas e de Francos para a Ponta Rábida, A3 de Águas Santas para a BCI, Nacional 15 cortada no Alto Valongo por causa do incêndio, A4 continua aberta ao trânsito, mas poderá ser encerrada caso a situação se agrave neste incêndio. É uma situação para já incerta, mas para já A4 continua aberta à circulação em ambos os sentidos no Alto de Valongo. Em Lisboa há um acidente no IC19 em Rio de Moro a condicionar o sentido Sintra-Lisboa. A ponte 25 de Abril sem problemas para Almada. No sentido inverso há paragens da Baixa da Almada até às Portagens. Há 5 do Alto Monsanto para as Amoreiras. A segunda circular do Eixo Norte-Sul até o Radar e, claro, noite de Santo António, marchas de Santo António, trânsito cortado na rotunda do Marquês de Pombal, Avenida da Liberdade, várias artérias centrais, toda a baixa até às 8 da manhã de amanhã. Mais informações no site da M80 ou pela linha verde 800 20 20 10. É nacional e é grátis. Elsa.
0: Obrigada, Arsénio. Bom fim de semana.
19: Bom fim de semana e uma excelente noite, Santo António.
0: Muito obrigada para ti também. Aproveita. Beijinho. São 7h10. Olhamos para o fim de semana. Amanhã mantém-se o aviso amarelo por causa do calor em praticamente todos os distritos, exceto no distrito de Faro. O interior norte tem previsão de aguaceiros, queda de granizo e também trovoada, e conta com uma pequena descida da temperatura máxima. Domingo também desce a temperatura e há previsão de aguaceiros e trovoada para o Alto Alentejo. As máximas amanhã começam nos 23 graus, previsão para Sagres e para Ponta Delgada, Funchal com 24, Faro 26, Guarda 29, Viana do Castelo e Aveiro com 30, Porto 31, Vila Real, Viseu, Setúbal e Sines com 32, Bragança, Braga e Lisboa 34, Porto Alegre e Beja 35, Castelo Branco, Coimbra e Leiria com 36, Évora chega aos 38 e Santarém com 39 graus de máxima prevista.
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0: E sempre com as músicas da sua vida. E não se esqueça que a partir das 8 da noite, mais um M80 Rock Party com o Francisco Gil. Agora, se tem muita vontade de ouvir os Dreams, ponha mais alto. Sit down.
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0: bom fim de semana, seja a caminho do Bailarico, seja a caminho de casa para descansar. Obrigada por estar por aí a ouvir M80. Eu sou a Elsa Teixeira. 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Os AHA são os próximos a tocar aqui na M80. Bom fim de semana.
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0: E então, está a ser bom? Hoje na Cadais, na M80, bom fim de semana. É de longe a música da sua vida. Eu sou a Elsa Teixeira, praticamente saída a partir das 8 da noite. Conto com uma nova edição de M80 Rock Party com Francisco Gil. No fundo, são as melhores músicas rock, aquelas que o fazem levantar da cadeira para dançar ou para fazer um air guitarzinho. É a partir das 8 da noite. Eu volto amanhã, a partir do meio-dia, para lhe fazer companhia. Vêm os bandos, já daqui a pouco chama-se Mundo de Aventuras.
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1: Boa noite. A Suíça ofereceu-se para receber a possível assinatura do memorando de entendimento entre Estados Unidos e Irão, caso haja acordo, confirmação feita pelo ministro dos Negócios Estrangeiros de Suíça, a agência France Presse. Isto depois do primeiro-ministro do Paquistão ter adiantado que é um texto final para o acordo de paz entre as duas partes. Abbas Sharif diz que estão a ser finalizados os passos para que se alcance um acordo escrito. O Paquistão tem mediado as negociações de paz entre os dois países. Segundo fonte norte-americana, a agência Reuters, este acordo implica a reabertura do Estreito de Hormuz. Os Estados Unidos ficariam com o urânio enriquecido do Irão, em troca o regime dos ayatollahs seria recompensado economicamente. No mapa de incêndios há um fogo a preocupar os bombeiros por esta hora em Vieira do Minho, onde as chamas estão a ser combatidas desde as 6 da manhã, no local estão mais de 120 operacionais apoiados por 3 meios aéreos. Marco Silva foi apresentado como o novo treinador do Benfica. O técnico regressa a Portugal após 10 anos em Inglaterra e diz querer dominar o futebol português com o apoio dos adeptos.
2: Conseguir que haja uma ligação muito forte, o grande suporte que os adeptos dão sempre à equipa do Benfica, nós sabemos que será cada vez maior se a equipa corresponder. E eu não estou a falar de compromisso, de exigência, por isso é uma obrigação, não é sequer negociável. Estou a falar de uma forma positiva de jogar, uma forma dominadora de jogar, que eu, na minha opinião, é isso que representa o Benfica.
1: O novo treinador das Águias assinou por 2 temporadas, mas renova automaticamente por 1 ano, caso seja campeão. Agora é oficial, Pepe é o novo treinador do Estrela da Amadora, confirmação feita pelo Clube da Reboleira. O técnico português assinou o contrato para as próximas 2 temporadas. Pepe regressa a Portugal depois de 2 anos ao serviço dos brasileiros do Sport do Recife. E começa dentro de segundos a primeira partida do dia 2 do Mundial, o anfitrião Canadá, com o ex-jogador do Porto, Stefan Eustáquio, a titular, frente à Bósnia-Herzegovina, com o benfiquista Ned Dedić no 11 inicial. Às 2 da manhã, os Estados Unidos jogam frente ao Paraguai.

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Boa noite, bem-vindo. Está no ar mais um M80 Rock Party. Começamos esta emissão da melhor maneira com a controvérsia Courtney Love e os seus e as suas Hole Celebrity Skin, o tema que escolhemos para abrir a edição de hoje do M80 Rock Party.

0: Boys, Del Silencio, entre dois sierras, encerrar mais uma sequência do M80 Rock Party. 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Vamos viajar até 1982, um dos temas que ajudou a lançar os Simple Minds de Jim Kerr para o estrelato foi este Promise You a Miracle, um clássico intemporal da New Wave escocesa que vamos ouvir já a seguir aqui no M80 Rock Party.
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Tomorrow. Depois de ouvir este grande tema, dá vontade de fazer. Mas não fui eu que fiz, foram os Kiss. Crazy, Crazy Nights. Agora no M80 Rock Party. Boa noite.

0: Que grande memória, não é? 80 Rock Party, os Iron Maiden. Este The Trooper, uma das minhas favoritas dos Iron Maiden. 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Daqui a pouco vamos relembrar banda sonora de um filme dos anos 80, grande tema, está lá incluído, chama-se Footloose, Kenny Loggins.
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1: Dia em cheio no Parlamento. Foram eleitos hoje 4 novos juízes para o Tribunal Constitucional numa lista conjunta de PSD, Chega e PS. Por outro lado, falhou a eleição da provedora de justiça, já que Luísa Neto não conseguiu os 2/3 da votação necessários. Houve também caminho para a proposta do Governo. A prestação social única baixa a especialidade sem votação. PSD e Chega admitem ainda chegar a um acordo em questões relacionadas com imigrantes. Lá fora, o Paquistão diz que os Estados Unidos e o Irão têm um acordo para um texto final que leve à paz entre os dois. O primeiro-ministro paquistanês diz que nunca se esteve tão perto. Este é um conflito que tem estado a influenciar e muito os preços dos combustíveis. A previsão dos revendedores para a próxima semana é de que o preço do gasóleo desça 3 cêntimos por litro, já a gasolina deve ficar mais cara 1 cêntimo por litro. O Benfica apresentou hoje Marco Silva como treinador. Assina por 2 épocas, renova automaticamente por outra se for campeão e diz que quer dominar.
2: Para se vencer em Portugal, esse terá que ser o caminho, é o nosso objetivo consegui-lo, não querendo ir por muitas questões técnicas ou táticas neste momento, mas que ser uma equipa dominadora.
1: E a esta hora já se joga o 3º jogo do Mundial. O Canadá, um dos anfitriões, enfrenta a Bósnia e Herzegovina. A seleção portuguesa está a caminho, descolou de Portugal por volta das 3 da tarde e só aterra já de madrugada. Antes da partida falou Cristiano Ronaldo, que diz que está tudo bem.
3: É com muita esperança que vamos para mais esta competição. Fisicamente bem. Se não têm visto os jogos, eu acho que estou bem, não há surpresa nenhuma.
1: E Roberto Martínez, que reforça a ideia.
4: Posso dizer, hoje, nesse autocarro, temos 27 jogadores, todos aptos, todos preparados, todos com um entusiasmo muito, muito elevado, enorme. Então, estamos preparados.
1: Hoje é também dia de Euromilhões. Passo pelo site da rádio para conhecer a chave vencedora e bom fim de semana.
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1: Pronto para mais uma hora de M80 Rock Party? Vamos a isso.
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1: E começamos muito bem esta hora com uma viagem até à terra dos cangurus, claro, à Austrália. Beds Are Burning, Midnight Oil são os primeiros a tocar nesta segunda parte do M80 Rock Party. Bom fim de

Mais uma grande memória no M80 Rock Party com Selling the Drama, os Live. Não se esqueçam que também podem fazer parte deste M80 Rock Party. E de que forma? Enviando um WhatsApp, mensagem áudio para o 910-25-80-81. Basta dizer qual é a música rock que os faz levantar da cadeira. Claro, digam o nome e de onde é que estão a ouvir. E depois juntamos também esta emissão do M80 Rock Party. Agora com Rock the Night, os cabeludos e rock.

0: Outra fase dos Ramones, este Poison Heart a ser relembrado também neste M80 Rock Party. Daqui a pouco, o início de sequência com Sting e os seus Police.
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você para ouvir esta música de Boys of Summer, Don Henley, no M80 Rock Party. E agora, que tal fazermos uma viagem no tempo e vamos relembrar as noites do Porto com as amarguinhas.

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18: Bem-vindo para a terceira parte do M80 Rock Party.
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18: Rio. Sou eu mesmo e a seguir trago-lhe Bon Jovi com Born to Be My Baby. É a primeira desta hora, depois juntamos LA. Agora este tema dos Big Owls.
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0: Big House a fechar mais uma sequência no M80 Rock Party. Daqui a pouco, bem dançável. I Like the Way com Body Rockers.
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Com mais de 60 anos de carreira, é um dos nomes principais da música brasileira e um dos fundadores do movimento Tropicália. Gilberto Gil sobe ao palco do Hipódromo Manuel Pessoa em Cascais.

0: de Cashba, os Clash, no M80 Rock Party, e o que andamos à procura das músicas rock que o fazem levantar da cadeira.
1: A música que eu quero ouvir, que me faz saltar da cama, e onde eu estiver me faz saltar, é Rock You Like a Hurricane dos Scorpions, ou então Sleeping My Day Away dos D&D. Um grande abraço a toda a gente.

0: Uma explosão de rock, não é? Killing in the Name, Rage Against the Machine, no M80 Rock Party. Daqui a pouco, Primitives com Crash.
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Don't Get Me Wrong, Pretenders, a rodar no M80 Rock Party. Não esqueçam que as vossas músicas rock também podem rodar por aqui. Enviar mensagem áudio para 910-25-80-81. Ficamos à espera de saber quais são as músicas rock que o fazem levantar da cadeira. Seguido do nome e também da localidade, diga o nome da música. Para já, temos Queen por aqui. Boa noite. Let's go!

Mas agora vai ficar assim um pouco mais quieto, já que é a última música do M80 Rock Party, como de resto é habitual para aqueles que já acompanham as várias edições. É o momento de ouvir uma balada para fecharmos o set, para descansarmos um pouco de tanto ritmo, de tanta música rock. E hoje vamos subir assim o patamar, vamos colocar assim numa fasquia bem mais alta a balada de hoje, com Aleluia, Jeff Buckley. Até para a semana.

0: é esta? Ah, está mesmo debaixo da língua, não está? Disse Guns N' Roses. Oh, que pena. Estou a brincar. 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